0: gente que está aqui na região, representando a líder de mercado mundial em irrigação de precisão. Pensar em ambiente, sustentabilidade, todos os quesitos aí importantes para desenvolver a agricultura com consciência.
1: Perfeito. Onde é que está localizada a empresa? Já que ainda é nova, pode se dizer que é Sorriso, né?
2: Bom, para quem não conhece, a Unimac está localizada nas margens da BR-163. Logo, quem sai sentido Sinop passou a ponte do Rio Lira à direita. É uma empresa que já está consolidada e existia uma outra empresa que representava a Vale, então a gente aí está um ano, assumiu aí a região e estamos trabalhando praticamente no mesmo local.
1: Hoje é noite de festa, de comemorar, então a gente vai dar os parabéns aos senhores e desejar boa festa. Bem-vindo sempre aos microfones da Sorriso FM.
2: Muito obrigado, e assim, a gente gostaria de agradecer a todos que votaram na gente, deu esse voto de confiança para a Unimac, para a Vale, que uma empresa para ser destaque é um grande orgulho para a gente aqui, e assim, começa, para ser destaque a gente também brinca, nós estamos aqui representando a Unimac, mas representando toda a família da Unimac, desde os colaboradores da limpeza, almoxarifado, o pessoal das peças, toda a diretoria também, porque assim, uma família unida para a gente conseguir chegar no objetivo, e estamos à disposição de todos os produtores rurais. Quem não nos conhece ainda, estamos de portas abertas para falar com todos.
1: Obrigado ao senhor também.
0: Bom, eu agradeço mais uma vez a oportunidade, e como o Diogo disse, a missão aí, né, a visão é para impactar realmente a região, junto aos produtores, momentos difíceis, com toda essa resiliência, toda essa dificuldade, e trazer benefício para o social, para o ambiental e para toda a comunidade aqui. Mais uma vez, obrigado, boa noite.
1: Obrigada, parabéns a Unimac, com a sua equipe toda aqui também, trabalhando na irrigação aqui em Sorriso e toda a região. Vamos voltar para a nossa central, Branca Moraes, a gente chama daqui a pouquinho, o pessoal está chegando. Você que ainda está em casa, você que ainda não se dirigiu aqui para os salões, está começando a festa. Então, em tempo, todos convidadíssimos, né, a comparecerem para aproveitar essa noite de celebração, de festa, de comemorações, enfim. Voltamos daqui a pouquinho.
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0: 8:12. 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Muito boa noite, direto lá do Espaço Sicredi. É o troféu Destaque Empresa Destaque 2025. Bruno Dobrionei está a postos para nos trazer aí mais um convidado nessa noite maravilhosa aí. Boa noite, Bruno.
1: É isso mesmo, Branca. Uma ótima noite para você e a todos que nos acompanham aqui na Sorriso FM. Estamos retornando ao vivo aqui na programação da Sorriso para falar um pouquinho sobre esse grande evento. Hoje, sabadão, e é claro, as equipes da Sorriso FM se faz presente neste evento, Branca, que é o evento destaque do ano e destaque também das empresas aqui de Sorriso. Ao meu lado está o Rodrigo, que é presidente da Câmara Municipal aqui de Sorriso. Rodrigo, diga para nós ao vivo aqui na programação da Sorriso FM, qual que é a importância desse evento, principalmente para o comércio aqui de Sorriso, que a gente sabe que muitas empresas também são referência em todo o Brasil. Uma ótima noite para você.
2: Primeiramente, uma ótima noite para você também. Seja bem-vindo ao Sorriso aí, novato, né? Muito bem-vindo à nossa cidade. Marnene, Branca, todos nos acompanham aí pelo estúdio, né, nas zonas da Sorriso FM. Quero começar essa entrevista desejando parabéns à Rádio Sorriso, né? A Sorriso FM hoje completando 38 anos. Eu tive a honra, a graça, o privilégio, né, dado por Deus de participar dessa emissora que tanto tem sucesso, foi tão importante na nossa região, no Brasil, né? Participações e reportagens mundiais, a Sorriso FM sempre foi referência aqui na região. Então, parabéns, um orgulho para a Sorriso ter uma emissora que tanto nos inspira, tanto nos alegra aí com o trabalho prestado. Com certeza está presente mais um evento desse destaque, nada mais é do que um incentivo ainda maior às nossas empresas, que mesmo atravessando por crise, por dificuldade, eles sempre estão inovando, sempre estão buscando alternativas para melhorar o seu atendimento, conquistar mais renda, possibilitar maior contratação, gerar mais emprego, gerar mais desenvolvimento para a nossa cidade. E nós, enquanto poder público, temos que fazer a nossa parte. O que nós podemos fazer para melhorar a infraestrutura, para melhorar as condições, para melhorar, para fazer com que as pessoas, que os empreendedores, eles invistam mais no município, né? E atrair mais indústrias e valorizar as que já estão aqui. Isso acho que isso é importante. Vem aí uma nova reforma tributária, muita coisa nova que vai vir aí. Nós, enquanto poder público, temos que estar atento para não deixar, mais uma vez, vamos dizer, não é ofender, mas né, prejudicar os nossos empreendedores, né? Nós temos que incentivar e as nossas políticas públicas têm que ajudar, não prejudicar. Como sempre, eu tenho isso muito, muito vivo no meu coração, na minha mente. Então, parabéns a CES, parabéns a todas as empresas que estão aqui. Isso é um incentivo muito bacana. Eu fico feliz de estar aqui mais um ano e participar.
1: Estão então as palavras do nosso presidente da Câmara Municipal aqui de Sorriso, o Rodrigo. E agora também quem passa aqui no comando das ondas da Sorriso FM é a Marlene. Marlene, é com você.
3: Obrigada, Bruno. Um abraço, presidente Rodrigo Materazzi também. E eu já vou emendando a conversa aqui, Branca Moraes, recebendo aqui nesse nosso estúdio improvisado, no Salão Sicredi, Centro de Eventos Sicredi, não é? A arquiteta Mari

0: Estela Fedriz, primeiro ano que está ganhando o nosso destaque, mas premiada nacionalmente, né? Então agora você veio prestigiar também, Sorriso, com todo o seu nome, com todo o seu conteúdo, para esse grande evento, né, Maristela? Boa noite, seja bem-vinda aos microfones da Sorriso FM.
1: Boa noite, Marlene, como vai? Sim, estou muito feliz de estar aqui recebendo esse prêmio hoje, é a primeira vez, né, o prêmio destaque do Sorriso. E espero que não seja o único e espero que isso traga também grandes, uma repercussão melhor para o escritório, né? Eu imagino que sim.
0: Você está aqui no destaque pela primeira vez, mas mais de 20 anos de Sorrir e também já com um trabalho reconhecido fora da nossa cidade. Isso também é importante, né?
1: Sim, às vezes o reconhecimento regional e até nacional. Bem antes do que na cidade. Eu acho que de qualquer maneira minha hora chegou, né? E eu tô muito, muito, muito feliz. Bem, bem assim, contente das pessoas terem votado. Eu, como nunca tinha ganho, eu não falava para as pessoas votarem, eu não tinha esse empenho.
0: Não pediu voto?
1: Não pedi. Então agora eu vi que funciona e quero agradecer as pessoas que votaram no meu escritório, claro, né?
0: A gente fica muito feliz de recebê-la aqui com todo o talento e o seu já reconhecido know-how nessa área de arquitetura. 20 anos não é pouca estrada, né? Como profissional, em algum momento você pensou, putz, onde é que eu fui amarrar o meu bode? Eu queria ter escolhido outra coisa? Ou sempre teve no coração e continua no coração o ser arquiteto?
1: Nunca me passou a ideia de desistir, porque eu não sei fazer outra coisa. E aí, quando dá esse desespero, que eu acho que todo mundo que trabalha com o público e que a gente está realizando sempre sonhos, então a expectativa das pessoas com o meu trabalho, com o nosso trabalho, é sempre muito alta. Então, claro que dá os intempéries, né? E eu sempre fico pensando aonde que eu posso melhorar. Mas desistir, não. Nunca pensei em desistir, graças a Deus, não.
0: Que bom, e tá deixando marcas por aí, né? Aqui em Sorriso tem algum trabalho seu que você tem como... Mora no meu coração, essa é a minha obra?
1: Claro, tem vários, né? Mas entre eles eu destaco a igreja. A Igreja Rainha da Paz, que foi assim...
0: Parabéns, é seu projeto.
1: É muito importante para um arquiteto fazer uma igreja, projetar uma igreja. E agora, com certeza, a era dos condomínios, né? Então, eu estou fazendo todo o arquitetônico interior do Dama e o Almar Manuel, que vai ser, assim, um sucesso, né? Já está sendo um sucesso regional, estadual, e isso tem levado meu nome a nível nacional também. Então, o Almara é um grande marco na minha carreira, com certeza.
0: Parabéns, de verdade, por esse prêmio. Tenho certeza que muitos outros virão. Eu acho que, mais ou menos, como você disse, às vezes o santo de casa pode demorar um pouquinho a fazer o milagre, mas ele faz, né, Maristela?
1: Amém, amém, amém. Graças a Deus.
0: Quer deixar um recado para quem está nos ouvindo aí?
1: Quero deixar meu nome à disposição. Meu escritório atende todos os tipos de público, todos os projetos, desde o urbanismo, a master plan de fazendas, de sítios, do que fazer com seu terreno, ao arquitetônico e interiores. Então a gente está pronto, minha equipe está pronta para atender todos os segmentos da arquitetura.
0: Parabéns, boa festa, agora é hora de comemorar, né?
1: Muito obrigada, Marlene. Obrigada.
0: Valeu. Aí, FM, a arquiteta Maristela, deixando também o seu recado nessa noite. E nós vamos seguir conversando também aqui com a nossa. Que desse lado? Vamos lá, Malharia Ponto a Ponto, marcando presença aqui. A proprietária da empresa, a Sandra. Vamos lá. Vamos lá. Chega mais. Estamos no microfone da Sorriso FM. Sandra, proprietária da Malharia Ponto a Ponto. Como se sente vindo aqui hoje receber esse prêmio de destaque?
2: Muito feliz, muita gratidão. A palavra sempre é gratidão. Gratidão a Deus, gratidão a todas as pessoas que votaram em nós. trabalho. E para nós vai ser sempre uma satisfação.
0: 16 anos de Sorriso já, 4 anos ganhando destaque. Consolidada com certeza a empresa já, né?
2: Isso, há 16 anos. Nós começamos em 2010 e desde então estamos trabalhando para cada vez atender melhor os nossos clientes.
0: Na sua visão como empresário, o que é mais importante? O que você coloca no topo da lista e não dá para perder de vista?
2: Olha, é um conjunto hoje. Nós precisamos ter um compromisso com a qualidade sempre. Temos que ter preço, temos que ter na questão do prazo de entrega. Então, hoje temos vários requisitos para conseguir atender bem os nossos clientes.
0: Bem, e atende todos os públicos também lá.
2: Nós temos uma linha bem grande de uniformes. O nosso foco é uniformes. Uniformes administrativos, operacionais, esportivos, uma parte, né? Estamos trabalhando para fazer investimentos para o ano que vem estarmos atendendo geral. Mas ainda esse ano a gente tem algumas limitações.
0: Parabéns pelo prêmio. Então, para quem votou também, né?
2: Muito obrigada.
0: Obrigada, parabéns. Ouvimos aqui Malharia Ponto a Ponto. Vamos voltar para os estúdios. Daqui a pouquinho, vamos lá. Machado está por aqui. É o Eduardo, é isso? Responsável pelo Grupo Machado. Gustavo Martins, é isso? Boa noite, parabéns. É um dos patrocinadores do evento, não é? Como se sente estando aqui nessa noite para Sorriso, uma noite de muita festa?
3: Nós se sentimos muito orgulhosos em ter chego na cidade há tão pouco tempo e já fazer parte desse evento que é tão importante para o comércio da cidade.
0: Muito bem, Machado crescendo sempre, né?
3: Nós estamos crescendo, então nós estamos buscando Sorriso. É uma cidade que hoje nós estamos direcionando nosso investimento. Foi 2 anos inaugurado o Machado Tancredo Neves, agora foi inaugurado esse ano também a Ásia Fit, e ano que vem nós entramos com um super atacado, que é o estilo de atacarejo nosso, que tem de ser o maior nosso já feito por nós, assim, vai ser o maior nosso. Então, é uma cidade que tem com muitas promessas futuras e muito presentes também, não só futuras, está dando muito resultado, o nosso trabalho tem dado muito certo, a população tem nos ajudado, tem nos acolhido. Então aqui é uma cidade que eu posso dizer que é diferente, merece todo o nosso investimento, nosso apoio e nossa atenção.
0: Ficamos muito felizes em ouvi-lo dizer que vem novidades boas, como a do atacadão, inclusive por aí, não é? O seu modelo de atacado, como o senhor colocou. E já uma referência ao supermercado Machado, esse que já está em funcionamento ali. O pessoal com certeza está numa grande expectativa. Para o empresário, um momento como esse, o senhor acha que é importante?
3: Tem que acreditar, né? O Brasil já viveu tantas situações difíceis já, e eu tenho comentado sobre esse assunto que o Mato Grosso, sendo um grande celeiro, o Mato Grosso em si, principalmente cidade de Sorriso, Sinop, Lucas, que são cidades agrícolas, que tem uma pujança e são de pessoas corajosas, nos encoraja a investir, nos encoraja a fazer participar e querer crescer junto. Se nós ficarmos olhando os históricos, as perspectivas de crescimento das cidades em torno das duas cidades, Sinop, Sorriso, Lucas e as demais, nós ficamos até um pouco assustados de não conseguir crescer junto com elas, porque sempre é uma promessa, é uma promessa de crescimento, e vem se cumprindo essa promessa. E dá um pouco de frio na barriga, fala, nós temos que crescer, nós temos que acompanhar a cidade, como que vai ser, e todo mundo acreditando faz a coisa acontecer.
0: O senhor bota pressão no povo.
3: Não, tem que ser todo mundo. Todo mundo crescer, é bom, todo mundo vai investir. E vamos virar o jogo, vai dar certo. O Brasil é um país que vai dar certo. E Mato Grosso é um estado do futuro. Aqui é onde vai acontecer as grandes coisas.
0: E bom, estar aqui no Destaque hoje, esse evento para os empresários, o reconhecimento, o senhor considera importante também?
3: Considero muito importante ter reconhecimento, porque a maioria das empresas aqui são feitas de pessoas que vieram investir em Sorriso, que começaram aqui, que deram sangue, que deram toda a estrutura que ele tinha, desde família, tudo, toda a família, veio todo mundo para cá, e hoje vê ser reconhecido pelo pelo público, que é uma empresa, a melhor empresa, é muito gratificante. Isso faz com que as pessoas queiram crescer cada vez mais e melhorar cada vez mais.
0: Que bom, parabéns por estar aqui hoje, parabéns pelo olhar carinhoso com sorriso, sendo também um grande parceiro desse evento aqui. Para nós, o Destaque Acesa é o momento da comunidade se reunir, talvez um dos maiores eventos do ano.
3: Que bom que eu estou aqui. Eu quero parabenizar todas as pessoas que estão aqui, os envolvidos, que fizeram a festa, essa festa maravilhosa, que eu sei que não é fácil fazer isso. E a todos que ganharam, pelo mérito, por ter essa votação e conseguir esse grande prêmio.
0: Parabéns, muito obrigado e sempre bem-vindo aos microfones da Sorriso FM.
3: Tá bom, obrigado.
0: Boa festa para o senhor. Está na hora, vamos lá, valeu. Vamos lá, a gente segue por aqui. Vamos lá. Trazendo mais convidados aqui nos microfones da Sorriso FM. Presidente da FACMAT está conosco aqui. Senhor Jonas, vamos falar um pouquinho com a comunidade sorrisense. Jonas, presidente da FACMAT, o senhor está ao vivo aqui nos microfones da Sorriso FM. Mais uma vez, eu já entrevistei o senhor em outros momentos nesse evento. O senhor gosta de prestigiar o comércio, é importante, né?
4: Muito, muito importante. Que alegria estar com vocês aqui novamente. É uma grande satisfação e uma honra para nós da FACMAT estar num evento tão grandioso quanto esse.
0: Bem, o comércio no estado de Mato Grosso, o que o senhor diria para nós nesse momento, já que o senhor está sempre ligado com todos aí?
4: Olha, nós estamos vivendo momentos difíceis no comércio, não são momentos tão fáceis assim. Alguns municípios com um pouco melhor, outros bem pior. Alguns segmentos do comércio, talvez com alguma melhora, mas de um modo geral as coisas não estão bem esse ano. Nós estamos enfrentando grandes desafios esse ano.
0: Mas o importante é não desanimar, né?
4: De forma alguma, eu acho que o empreendedor, ele acima de tudo, é um otimista. E nós acreditamos num ciclo, não pode, não é a vida inteira que está bom, né? Então a gente tem alguns momentos que precisa ajustar, que precisa a economia, o poder de compra das pessoas principalmente caiu um pouco. Então isso está dificultando, mas isso é momentâneo, daqui a pouco as coisas estão bem. E Sorriso especialmente é um lugar diferente, é um lugar que se prospera há muito tempo, cresce há muito tempo numa sequência positiva o tempo todo. Então é muito bom o Sorriso, ele difere dentro do estado de Mato Grosso.
0: Mérito de todo mundo que trabalha junto, né? Muito obrigada pela sua presença, prestígio novamente com a comunidade sorrisense, e o senhor é sempre bem-vindo.
4: Obrigado, um grande abraço a todos.
0: Obrigada, conversamos aqui com o presidente da FACMAT, presente mais uma vez aqui nesse grande evento no município de Sorriso. E nós continuamos falando aqui nesse grande evento Sicredi, no centro de eventos Sicredi, Marisa Baggio, Mariná, flores e decoração presente, vários anos destaque, né? Isso é muito importante. Boa noite, seja bem-vinda.
5: Boa noite, é uma honra muito grande estar aqui mais um ano.
0: Ganhando um prêmio que com certeza é seu, da equipe que trabalha bastante para isso, com muita dedicação, né?
5: Com certeza, nós não somos nada sem nossa equipe. O mérito é de nossa equipe e por estar aqui, agradecemos a Deus e a cada um dos nossos clientes que votaram para que nós fôssemos empresa de destaque.
0: Muito bem.
5: É desafiador, não é, todos os anos, já tem alguns anos que nós somos destaque. O maior desafio não é você ganhar uma vez, o maior desafio é você se manter.
0: Com certeza, e aqui inclusive vale um destaque especial que todo ano é a sua empresa que entrega esse espaço lindamente decorado, né?
5: A gente entrega esse espaço cada ano com um tema. E para nós é uma alegria e ao mesmo tempo é um desafio. Por quê? Porque tem que superar todas as expectativas. Porque tem que surpreender e porque tem que fazer com que cada convidado se sinta abraçado e acolhido. E esse ano o tema foi quatro estações do ano. Então nós procuramos em cada canto colocar um pouquinho de cada estação e criar algo único. Foi desafiador, porque aqui é muito grande, então você faz e quase não aparece, mas graças a Deus a gente conseguiu entregar. Espero que cada um tenha percebido esse cuidado e esse carinho.
0: Com certeza, está muito bonito, parabéns. E não é só aqui, esse espaço é uma referência, mas essa busca pela excelência, com certeza a equipe traz para todos os clientes.
5: Com certeza, e eu sempre falo que a busca pela excelência não deve ser um desafio, e sim um hábito, porque eu tenho que melhorar cada trabalho, eu tenho que entender se eu errei, buscar solucionar e superar no outro trabalho apresentado.
0: Que maravilha, parabéns mais uma vez e que venham muitos destaques aí. A Mariná, inclusive, é patrocinadora desse evento, né?
5: Sim, a Mariná é patrocinadora. E para nós é uma alegria estar patrocinando, porque nós sabemos a importância de um evento como esse para a sociedade de Sorriso. E eu parabenizo também a todas as empresas que vão ser homenageadas e que vão receber o prêmio. E também eu vou falar um pequeno detalhe importante. Se eu não conseguir agora, eu vou lutar e eu consigo. Então, se você não foi eleito, continue lutando, que com certeza você chega aqui também.
0: Todo ano é uma busca. E o desafio de ofertar o melhor é diário também, né, Marisa?
5: É diário. É diário. Levantar, acreditar que é possível e fazer acontecer.
0: Parabéns. Aproveita a festa agora. Está muito lindo de fato e com certeza o destaque merecido.
5: Muito obrigada.
0: Sempre bem-vindo ao nosso microfone. Marisa Baggio, ela que é da Mariná Flores e Decorações. Bora lá, nós vamos voltar para o nosso estúdio. Um minutinho por aí, Branca Moraes. E já chamamos de volta.
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0: Henrique e Juliano, Mistura Louca aqui no programa de fim de semana. Deixa eu aproveitar o tema dessa música pra te perguntar qual mistura louca que você faz com comida que as pessoas te julgam, hein? Essa eu quero ver. Participa aqui pelas nossas redes sociais que daqui a pouquinho eu leio a sua resposta, tá bom? Agora tem The Weeknd aqui no programa de fim de semana.
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2: Eita, não é o baú, mas acabou. Vamos lá, gente, vamos lá, porque tem pra você mais informações daquele lugar maravilhoso, um espaço todo especial, feito só pra você nessa noite, também especial, porque lá estão todos os grandes agraciados por você, público aqui em Sorriso, cliente, você que com certeza agraciou cada um deles com o seu voto. Alô, Bruno Dobrionei, um abraço pra você, boa noite, mais uma vez de volta aqui aos microfones da Sorriso, trazendo aí mais um convidado dessa noite.
3: Branca, novamente, uma ótima noite para você e a todos que nos acompanham aqui pelas ondas da Sorriso FM, interrompendo a nossa programação rapidinho para claro, falar aí sobre coisa boa do grande evento destaque que acontece então aqui no Centro de Eventos do Sicredi. Inclusive, ao meu lado está o presidente, que é o Laércio. Laércio, falando um pouquinho sobre esse evento, qual que é a importância, principalmente quando se trata de valorização para as empresas que são destaque aqui em Sorriso. Uma ótima noite para você.
4: Boa noite a todos. Ouvintes da Sorriso FM, é uma satisfação estar aqui falando ao vivo nessa rádio e muito, muito ouvido em toda a região. E para parabenizar em primeiro lugar toda a diretoria da Associação Comercial por esse grande evento, já está no calendário de Sorriso. E a importância, logicamente, da Sicredi Celeiro participar desse evento, assim como todas as empresas, é, como você falou, um evento de destaque, um evento que chama a atenção de toda a região, não só de Sorriso. E é muito importante a gente ser valorizado. E essa valorização que as empresas que estão aqui têm é da população do Sorriso. Não é nada manipulado, não é nada feito por algumas mãos. É a transparência desse evento aqui é muito forte, muito grande. E a gente se sente muito valorizado. Eu, como Sicredi Celeiro, aí sendo votado aí como melhor cooperativa do município, como instituição financeira também, assim como todas as empresas que estão aqui, é a população que escolheu essas empresas. Então isso é muito importante, importante que todas as empresas participem, se associem à Associação Comercial e venham participar deste evento, porque isso valoriza as pessoas, valoriza as empresas e valoriza também o nosso município.
3: Márcio, quando a gente se fala em Sicredi, o Sicredi ele sempre traz facilidades, principalmente para aquele empreendedor que talvez esteja passando por um pouco de dificuldade, né? E o Sicredi também, o que eu percebo bastante, é que ele preza pelo contato presencial, o contato humano, o que é bastante importante também, né?
4: Com certeza, principalmente na situação que a gente está vivendo hoje, numa, vamos dizer assim, uma crise política financeira do país, uma situação que a gente não sabe aonde que vai terminar, na verdade, né? É, a gente preza muito por esse relacionamento de pessoas. Tanto que nós temos aqui em Sorriso hoje 5 agências Sicredi, 5 agências Sinop também, e estamos em toda a região. Então o Sicredi tem esse diferencial, onde outras instituições financeiras estão fechando a agência e partindo somente para o digital, a gente está abrindo agências, atendendo as pessoas presencialmente. Temos também um digital ótimo, a pessoa que não cai em agência, que quer abrir uma conta somente pelo digital, consegue abrir e consegue trabalhar conosco somente pelo digital. Mas aquela pessoa que quer chegar numa agência, que valoriza o atendimento humano, o atendimento pessoal, nós temos também agência e pessoas atendendo pessoas. Isso é muito importante, valorizando cada vez mais toda a população, principalmente o associado Sicredi Celeiro.
3: Além desse diferencial, quais que são os outros que nós temos, Lars?
4: Então, a gente é uma instituição financeira que tem mais de 300 produtos e serviços financeiros para atender o associado, como crédito, como poupança, investimentos, cartões, consórcio, seguro. Então, tudo que uma instituição financeira tradicional tem. E o grande diferencial é que é uma instituição de associados. O associado é dono da cooperativa, é dono do negócio. E esse associado, no final do exercício, dando resultado positivo, e nós nunca tivemos resultado negativo até hoje na história do Sicredi Celeiro, 36 anos de Sicredi Celeiro, nunca teve resultado negativo, esse resultado é distribuído proporcionalmente à movimentação de cada associado. Então o associado participa do resultado de uma cooperativa de crédito.
3: Estão aí então as palavras do Laércio Leis, que é presidente do Sicredi Celeiro Centro-Norte aqui de Sorriso. Laércio, muito obrigado. E agora também quem fica com a nossa programação é a nossa querida companheira Marlene, que toca aí o barco, porque tem uma programação bastante extensa por aqui. Marlene, é com você.
5: Obrigada, Bruno, presidente do Sicredi. E agora a gente conversa aqui com a empresária Letícia Krug, a coordenadora, na verdade, né, da Wizard Escola de Inglês, premiada também com destaque desde 2019, já 22 anos de empresa aqui em Sorriso, desde 2004 e desde 2015, sob a gestão desses franqueados que a gente vai conversar agora, né? Bem-vinda, Letícia, boa noite. Como é que está o coração receber mais uma vez esse prêmio?
0: Oi, Marlene, boa noite. Muito obrigada por receber a gente aqui. Olha, o coração tá a mil, porque é uma emoção muito grande. Todos os anos a gente participa, desde 2019 nós estamos aqui recebendo esse prêmio como um reconhecimento ao ótimo trabalho que nós temos feito. E nós teremos também agradecer muito a toda a população de Sorriso que reconhece o quão importante é e o quão importante é o trabalho que a Wizard vem fazendo de transformação de vida das pessoas através da educação. Hoje nós trabalhamos com 8 idiomas, além do inglês, trabalhamos com inglês, francês, espanhol, italiano, japonês, alemão e chinês e português para estrangeiros. Além de tudo, nós teremos as crianças a partir de 3 anos de idade, então a gente acompanha aí a vida de todas as pessoas e a gente vem com esse propósito realmente de mudar a vida das pessoas, de fazer com que elas conquistem uma vaga de trabalho, que elas conquistem uma viagem internacional, que elas consigam se comunicar com clareza no segundo idioma, e é para isso que nós existimos aqui.
5: Quando fala de Wizard, o pessoal já associa com a língua inglesa, mas você surpreende, de fato, com essa lista aí. Aliás, o mundo está mudando muito rapidamente, essa globalização exige mais do que um idioma e mais do que o inglês, inclusive.
0: Exatamente. Hoje, algumas pesquisas dizem que somente 1% dos brasileiros é fluente no segundo idioma. Então, a gente vem transformando essa realidade. A gente tem uma meta aqui de realmente ampliar o número de bilíngues no nosso país, para que a gente consiga não só desenvolver a nossa cidade, mas também o nosso país. A gente vê ali 200 milhões de pessoas no país. Quantas oportunidades a gente perde por não saber falar um segundo idioma, por não saber falar inglês, que é a língua internacional. Então, isso realmente faz com que nós consigamos novas oportunidades e crescimento, que é o que a gente vem hoje prestigiar aqui na festa da ACES.
5: Felicidade, né? E quando se fala em aprender outra língua, método é tudo, né?
0: Método é, com certeza, o nosso maior destaque. A Wizard tem mais de 40 anos de mercado e hoje a gente faz parte de uma empresa que é a Pearson, que tem mais de 180 anos no mercado de educação. Então não é pouca coisa, né? E a nossa metodologia, ela veio revolucionando mesmo, porque a gente trabalha com uma abordagem de comunicação. Desde a primeira aula, o aluno sai falando inglês. E quando a gente trabalha numa abordagem que trabalha a comunicação, trabalha o foco realmente no positivo, naquilo que o aluno já conhece, na conexão que ele cria com o professor, com os colegas, isso faz toda a diferença.
5: Vamos falar um pouquinho da localização, como é que faz para entrar em contato, de repente o pessoal se anima e bora aprender, né?
0: Claro, com certeza. 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
5: Que legal. Seu recado agora é para quem votou na Wizard, quem escolheu a Wizard para estar aqui hoje recebendo esse prêmio também.
0: Mais de 30% das pessoas que votaram escolheram a Wizard como referência e isso é muito gratificante. Então nós gostaríamos de agradecer de coração a todas as pessoas que deram a sua confiança, deram o seu voto na Wizard Sorriso. E isso nos representa muito, porque a gente está aqui não só na inglês, não só para movimentar comércio, mas para realmente transformar a vida das pessoas. E é esse o nosso objetivo, o nosso DNA. Muito obrigada.
5: Eu que agradeço, parabéns mais uma vez.
0: Muito obrigada, Marlene. Uma ótima noite para todos nós.
5: Obrigada igualmente. A gente volta com o nosso estúdio e já retornamos daqui, Branca Moraes.
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0: 8 horas e 52 minutos, mais uma vez chamando a nossa equipe que está lá, lá no Espaço Sicredi. Sorriso FM. Alô, alô, equipe, lá no Espaço Sicredi, vambora? Ainda não? Não tem ninguém ainda? Ai, que coisa, né? Fechou, então. Deixa eu mandar aqui pra você, então, né? Aqui os meus cumprimentos a todos que estão aqui na sintonia da Sorriso FM, acompanhando aí, né, a nossa maravilhosa festa e que também nosso aniversário, né? Sorriso FM completando aí 38 anos no ar. A você que tá aqui desde o comecinho, tem muita gente aqui em Sorriso que ouve a Sorriso FM, agora FM, mas antes era Rádio Sorriso AM. Então a você que acompanha desde o comecinho aí as ondas sonoras dessa grande, maravilhosa rádio, meus parabéns também. Vamos lá, vamos procurar mais uma vez a nossa equipe lá no Espaço Sicredi, aos nossos maravilhosos. Boa noite mais uma vez. Quem nos chama agora?
1: É isso mesmo, Branca, uma ótima noite para você, a todos que acompanham a nossa programação, entrando novamente ao vivo aqui nas ondas da Sorriso FM, aqui no Espaço Sicredi, e é claro, para falar sobre coisa boa. Branca, ao meu lado está a Márcia, que inclusive a Márcia, a gente pode dizer que ela é expert quando se trata de som, de luz. A gente sabe que o pessoal de Sorriso gosta muito de uma festa e com certeza, Branco, uma festa boa. A gente precisa também de produtos de qualidade e a Márcia lá da FM Som, que inclusive o nome é bastante parecido com a da FM Sorriso. É, Márcia, me diga uma coisa, qual que é o diferencial da FM Som? 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Uma ótima noite para você.
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1: A FM Som aqui de Sorriso. É, ao meu lado também está a nossa excelentíssima que comanda aí o nosso jornal, que é muito bem assistido. Quer falar alguma coisinha?
3: Eu tô aqui para trabalhar, né, bonito? Vamos lá. Obrigada, Bruno. Parabéns, Márcia. Obrigada. Deixa eu chamar aqui no nosso microfone a Elaine. A Elaine, que é a diretora da Escola Nova Dinâmica, quase vizinha da Sorriso FM. É? Que bom, há 19 anos em Sorriso e 4 anos ganhando esse prêmio, né? Parabéns desde já. Como é que tá o coração aí?
4: Tá muito orgulhoso de tudo isso, né? Porque a gente trabalha todos os dias e a gente visa sempre ser o melhor. E ser reconhecido é muito bom.
3: Legal, hoje é uma noite de festa. Eu sei que ninguém faz nada só, né? Não tem verão para uma andorinha sozinha, não é? E eu tenho certeza que a Escola Dinâmica tem uma equipe fantástica também sob seu comando lá.
4: Tem. Nós estamos aqui na minha frente, está com a minha coordenadora da Educação Infantil, a professora Madalena, e a Maria, que estão comigo desde o início da nossa escola. Elas são os pilares que sempre estiveram junto com a gente. É meu braço direito e meu braço esquerdo. Então, a gente tem uma parceria muito forte, porque a Escola Nova Dinâmica ela é formada por pessoas. Eu sou a mantenedora, meu esposo está junto comigo e os meus funcionários constituem essa escola que cada dia visa e prioriza o bem-estar dos nossos alunos. Porque hoje, estar dentro de uma escola, gostar de estar na escola, são relações, são formações que levam ao bem-estar. Então é isso que a gente faz todos os dias, desde o acolhimento da porta até a entrega para o pai dos nossos alunos.
3: É muita responsabilidade, é a vida desses meninos e meninas lá no futuro. Daqui a muitos anos eles vão passar por vocês, ah, prof, né? É muita responsabilidade.
4: É responsabilidade. E hoje, assim, a gente está gratificando, está feliz e com uma gratidão imensa, porque a gente recebeu dois prêmios, como a melhor escola de educação infantil e como melhor escola particular. Então, quando tu tem essas duas responsabilidades de trazer as crianças desde 2 anos de idade, entregar na sociedade eles prontos para ingressar numa faculdade, gratifica, gratifica mesmo. E é um sonho meu, que trabalhou, eu sou fruto de uma boa educação, que a única coisa que meus pais me deram foi educação, então é uma forma de construir para toda a sociedade uma educação justa e plena para todo mundo.
3: Vocês atendem quais idades lá?
4: Desde 2 anos até 17 anos, até o ensino médio, da educação infantil ao ensino médio.
3: Fantástico isso, parabéns de fato. Muitos sorrisenses que você topa aí nesse salão da vida hoje passaram pela escola, né?
4: Com certeza, às vezes ele chega, oi diretora, tudo bem? Tu dá uma olhadinha assim, porque a gente...
3: Não lembra deles.
4: Não lembra
3: deles. Eles mudaram a carinha,
4: eles mudaram, né? E eles reconhecem a gente, então é assim, muitas crianças, muito, mas é muito gratificante também ver o sucesso dos nossos alunos, serem empresários. Hoje estava olhando aqui, tem 2, 3 que já passaram pela escola, e eles também na vida com seus filhos, e os filhos estão vindo para a escola também.
3: Que legal, então deixa um recado para quem está em casa ouvindo e que voltou para vocês também, para estarem aqui hoje recebendo esse prêmio.
4: Então, assim, a Escola Nova Dinâmica é mais que uma escola, ela é uma vida. Quando a gente fala de vida, a gente fala de princípios, de valores que constituem a formação de um cidadão enquanto pessoa. Então, eu agradeço a todos por confiar, por valorizar o nome, por valorizar essa escola e dizer assim, eu sou a mantenedora. Se os meus alunos não existiriam em Escola Nova Dinâmica.
3: Parabéns e aproveitem a festa agora.
4: Obrigada, obrigada.
3: Branca Moraes, voltamos para o estúdio. Tem mais alguém conosco aqui? Voltamos para o estúdio então. Vamos por aí. Daqui a pouquinho a gente volta.
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0: Felipe Araújo, estranho de novo aqui no programa de fim de semana. E vamos lá com a sua participação, porque mais cedo eu perguntei qual mistura mais louca que você faz com comida que as pessoas te julgam. A Bianca da Silva tá aqui participando e diz que ama comer batata frita com sorvete do McDonald's. Já o Toninho Braga coloca ketchup no pão de queijo, olha só, hein? A Isadora Castro gosta de colocar amaciante de carne. É isso mesmo, amaciante de carne como tempero para pipoca. E ela garante que fica uma delícia. A Clarinha Borges comentou aqui que às vezes joga bastante queijo ralado sobre o arroz e feijão. Mas calma, que vai piorar, porque o nosso ouvinte Jonas Figueiredo come pão com mortadela e leite condensado. Que é isso, hein, gente? Que isso? Aí é forte demais. A Brenda Soares disse que faz um lanche que ela come desde criancinha, que é pão com manteiga e açúcar. E tem um gostinho de infância. E para finalizar, o Ademir Neto comentou que come manga com sal e pimenta. Todo mundo julga como se ele tivesse cometido um crime. Mas fica bom, né? E tá garantindo aqui. Valeu, galera. Obrigado aí você que participou comigo em mais essa edição.
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0: Vamos lá, hora certa pra você. Vamos lá, hora certa. 21 e 22 agora, e voltamos lá para o Espaço Sicredi com a Marlene Maria. Muito boa noite, e eu espero que agora seja assim aquela hora maravilhosa, né, de chamar aí os grandes agraciados dessa noite. Boa noite mais uma vez, Marlene. Um tempinho, né, que a gente pegou agora, mas estamos de volta.
1: Muito bem, Branca Moraes, ouvintes da Sorriso FM, a gente retorna aqui do Espaço Sicredi, né? E como você bem colocou, Branca, já são 21 horas e 22 minutos, já se encerram neste momento as falas de autoridades, na verdade estão se pronunciando os patrocinadores oficiais deste evento, e já nos encaminhamos então para o início da entrega das premiações. E quem acompanha sempre esse trabalho da Sorriso FM sabe que nós fazemos aqui um pré-evento, nós fazemos um esquenta do evento para o nosso ouvinte que está ligado, e já é quase a hora também de agradecer pela sintonia de todos. Ainda vamos ouvir daqui a pouquinho o nosso prefeito municipal, que também está presente aqui no Espaço Sicredi, mas vou aproveitar esse momento e já conversar com o colega Bruno, que está aqui do nosso lado, para trazer as suas impressões, né, já que foi a sua primeira vez no Destaque em Sorriso.
2: Pois é, o pessoal agora se esperando, esperando, né, tanto aí empresários quanto colaboradores, porque hoje é uma noite bastante especial, noite daqueles que se dedicaram aí praticamente um ano inteiro, né, para chegar então o dia de hoje e estarem aí representando como destaque aqui em Sorriso. Hoje então foi o meu primeiro evento, minhas primeiras impressões, Marlene, foram as melhores possíveis. Eu gostei bastante do evento, tô ainda me adaptando a Sorriso, né? Mas com certeza hoje é um momento muito especial, não só para os empresários, mas para nós, né? São quase 40 anos de Sorriso FM. E é claro, as equipes tanto da Sorriso FM quanto também do SBT acompanhando tudo por aqui. Agora eu vou deixar minhas palavras, né, com a Marlene, que está aqui com o nosso prefeito e agora vai comandar essa entrevista. Marlene, é com você.
1: Obrigada, Bruno. Boa noite, prefeito Alei Fernandes, presente no Destaque ACES. É um momento, com certeza, muito importante para o nosso gestor ver reunidos aí grandes nomes do empresariado sorrisense e principalmente sendo premiados pela sua qualidade no trabalho, né, prefeito? Boa noite.
3: É verdade, Marlene. Eu vinha, agora quando eu vinha me deslocando para cá, eu estava ouvindo a rádio, né, e vendo você entrevistar uma empresa. E aí eu comecei a raciocinar o tanto que é difícil o empresário hoje, no momento que vive o país, a nossa economia, carga tributária e tal, ter um CNPJ, gerar emprego, gerar renda, né? Falei, cara, mas que coisa boa. Hoje é um momento de destaque, porque quem tem, que faz e que gera esse empreendedorismo hoje merece ser reconhecido. Então, quero parabenizar todas as empresas aqui que foram, né, escolhidas pela sociedade como empresa de destaque para se comprar e fazer negócio. Quero aproveitar para parabenizar a Rádio Sorriso hoje, que também comemora 38 anos, né, de fundação, e dizer que é um momento especial. A gente está feliz por poder estar aqui, e o gestor público, ele depende disso aqui, porque através do empresário é que vem o recurso para que o gestor possa aplicar no município. Então eu quero parabenizar todos, dizer que Deus continua iluminando, dando sabedoria e muito empreendedorismo para que eles possam seguir em frente.
1: Parabéns, prefeito, também pelo olhar atencioso sempre com o comércio, e o seu recado também para aqueles que estão em casa, né? Porque os que estão aqui foram os que chegaram primeiro, mas muitos chegaram encostando ali, e qualidade todo mundo busca, né, o tempo todo.
3: É verdade, teve muitos que também foram destaque e não estão participando, porque tem a opção de participar do evento, só o troféu, né? Então, parabenizar a todos, e a gente sabe o desafio. Inclusive, Marlene, a empresa que você entrevistava, no momento que eu via no carro, é uma empresa que foi minha, que foi vendida. É, que falava com o grupo Unimac Vale, que foi a empresa que era o grupo Irrigar que foi vendido. Daí eu via o Diogo e o Bruno falando. Olha que legal, a gente veio no carro, eu e a Mara, e nós ganhamos esse prêmio por 19 anos, enquanto o grupo Irrigar. E agora veio o Unimac É, em nome dela, então, parabenizar a todos e ver o NEMAC sendo premiada também é um motivo de satisfação para a gente.
1: Obrigada, prefeito. E aproveita a festa agora, né?
3: Agora vamos curtir a festa, né? Parabéns. Obrigado, Marlene.
1: Obrigada, prefeita Lê Fernandes. E assim a gente vai, então, também agradecendo a audiência. Milena Moraes também por aqui. Já vamos dando boa noite, né? Que Branca Moraes também quer vir para cá curtir um pouquinho dessa noite.
4: Isso mesmo, Marlene. Desejar a todos uma ótima noite. Para quem está no evento, um ótimo evento. E para quem nos ouve, que continue com essa fidelidade de ouvinte, ouvindo a programação da Rádio Sorriso, tanto o jornalismo quanto toda a programação, né, artística da nossa emissora. E, é claro, desejar um feliz aniversário para a Rádio Sorriso e principalmente para os nossos ouvintes. Até a próxima.
1: Beleza, obrigada pela força aí também. Vamos encerrando por aqui, né, Branca Moraes? Esperamos você por aqui. Nós vamos continuar, né, porque a partir de agora também partimos para a entrega dos prêmios e nós viemos aqui também para receber o prêmio da Sorriso FM com muita alegria nesta noite. Então, é para o ouvinte aqui agora o nosso recado. Gratidão a todos, né? Estamos extremamente felizes por essa deferência, por essa honra de mais uma vez sermos escolhidos como destaque na Sorriso FM. E agradecer a audiência nessa noite também, né? Branca Moraes, feliz aniversário para nós, ótima noite para todo mundo.

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0: E agora a gente traz esse som aqui. Lembra do Phil Collins, Another Day in Paradise? Lembra? Aqui é o DJ Snake, que o remix é Black. Mas aqui é a versão dance do novo remix.
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0: assim a gente encerra o Na Batida de hoje e voltamos no próximo programa agradecendo a sua audiência que mais uma vez nos colocou em primeiro lugar. Valeu, valeu, valeu!
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5: Chegando os aniversariantes aqui no Aventuras Sertanejas. Parabéns aqui na área. Hoje a gente brinda a vida de gente muito especial aqui dos nossos ouvintes. Dirceu Costa, Fabiola Lobo, Caroline Gutierrez, Jennifer Machado, Ingrid Nolasco e também Renato Cortez. E olha, que cada um de vocês receba muito carinho, muita alegria e que os próximos 365 dias sejam repletos de conquistas e momentos mais que especiais.

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1: Fala, galera, tudo bom? Tá no ar aqui, hein? Começando mais uma edição do nosso Aventuras Sertanejas. Eu tô muito feliz de encontrar você por aqui. Eu sou o Fernando. E olha, aqui você já tem um lugar que é só seu. Aquela cadeira favorita, igual a primeira música que a gente vai tocar aqui hoje, viu? Sabe aquele cantinho da casa onde você sente paz? Então, é isso. Aqui, olha, você tem paz com a gente e também tem seu espaço garantido. Pode participar agora, vai lá pro WhatsApp que eu tô aguardando você pra pedir música, se inscrever aqui nas promoções e participar com a gente, tá bom? Zé Neto e Cristiano com Cadeira Cativa, começando aqui Aventuras Sertanejas.
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3: Isso é a nossa aventura aí, sertanejas. Tá na hora de mandar aquele abraço especial. Um abração aqui, um beijo especial pra Nélia Lopes, Ronaldo Abreu também ouvindo aqui, Jaque Esteves, o Henrique Cardoso e a Flor Vicente também. Muito legal saber que vocês estão aí do outro lado curtindo o som com a gente. E olha, a participação de vocês deixa aqui o Aventuras Sertanejas ainda mais gostoso, viu? Continue mandando mensagem pra gente. Chegando agora Simone Mendes, Direitos Iguais. Oh!

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1: Como eu faço para limpar o cache do Google Chrome no Android? Bom, com o navegador Google Chrome aberto, você vai tocar aí sobre os três pontos na vertical. E em seguida, vai tocar em histórico. Depois, você vai em limpar dados de navegação e vai tocar sobre a caixa imagens e arquivos armazenados em cache. Feito isso, vai tocar em limpar dados e pronto.
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0: Jimmy Vitor Hugo aqui no Aventuras Sertanejas, Tubarões.
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1: Esse é o Aventura e Sertanejas, é o som do Bruno e Barreto Texana. Próxima música é você que vai mandar aqui na programação. Bom, quem será que tá participando aqui dessa vez, hein? Bom, participa agora então. Já faz o seguinte, ó, vai lá pro WhatsApp, fala seu nome, seu bairro, manda uma mensagem de áudio, tá? E contando pra gente que música que você tá afim de ouvir, é bem simples. Então vem comigo, vamos participar.
2: Olá, Fernanda aqui. Gostaria de ouvir a música Sonho de Todo Casal com Marcos e Belucci. Valeu!
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1: Meia-noite e 3 minutos.
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1: Murilo Huff, Saudade Estranha. Agora é você que vai mandar aqui na programação. A gente vai descobrir quem que mandou a música agora, né? Então você que tá ouvindo, quer participar aqui pelo WhatsApp, manda seu áudio aí. E olha, fala assim, ó, teu nome, bairro e a música que você tá afim de ouvir aqui na programação, tá bom? Participa com a gente.
2: Oi, meu nome é Samira e eu quero ouvir a música. Quem sente saudade sou eu, de Maiara e Maraísa.
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1: Esse é o nosso Aventuras Sertanejas, a galera que tá sempre ouvindo. Vamos dar um abração carinhoso agora. Beijão especial aqui pra Fernanda Alencar, o Fred Clemente, Manu Carneiro e também o Romário Ferraz. E olha, o Romário contou que amanhã ele vai voltar a jogar bola aí depois do trabalho, né? Mas tá meio enferrujadão, porque ficou alguns meses parado, né? Mas olha, legal que você tá voltando, hein? Então honra aí esse nome, tá? E sem pressão, né? E que o jogo seja bom aí e a perna aguente, né? E agora tem Fred e Fabrício com Te Amar é Meu Talento aqui na programação da Aventuras Sertanejas.
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0: Simone Mendes, Me Ama Me Larga, no Aventuras Sertanejas.
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0: Marília Mendonça, no Aventuras Sertanejas, segundo amor da sua vida. Vamos comemorar agora? Tem um momento especial chegando, um parabéns aqui pra essa galera especial. Vamos lá? Felicidades aqui pro Matheus Olimpo, Valéria Lacerda, o Igor Brito, Juliano Vaz e também a Paloma Tinte. E olha que a vida de vocês seja recheada de sorrisos, de muitas alegrias e gente boa por perto também, né? E aproveitem bastante esse dia mais que especial. Parabéns, galera!
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1: Muita gente ainda acredita que a soneca durante o dia atrapalha o sono da noite, mas essa ideia não é totalmente verdadeira. De acordo com um estudo recente, tirar uma soneca diurna uma ou duas vezes por semana pode trazer benefícios reais para a saúde do coração. Os pesquisadores observaram que esse hábito está associado a uma redução no risco de ataques cardíacos e derrames. Isso acontece porque pequenas pausas de descanso ajudam o corpo a regular o estresse, a pressão arterial e até os níveis de inflamação, fatores diretamente ligados a problemas cardiovasculares.
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Isso é nossa aventura em sertanejas com Cleiton e Romário Não Namora. Complicado resistir, né, gente? A gente fecha mais uma aventura em sertanejas. Brigadão aí você pela sua companhia, né, por fazer parte aqui dessa família. Que você tenha momentos incríveis pela frente e a gente se reencontra aí amanhã no mesmo horário, tá bom?

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1: 1:03.
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1: 2:02. 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
2: 3 horas e 2 minutos. 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
13: Olha a hora, bom dia, 5 horas. 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
11: Bom dia, queridos filhos e filhas. Domingo! E aí, você sabe que todo domingo você tem um compromisso com quem? Com Jesus, é dia do Senhor. Então faça favor de fazer o caminho da igreja. Leva teus filhos, vá com tua família. E nós vamos, todas as manhãs dessa semana, pedir viver a graça da redenção. Você vai entender o porquê. Exaltação da Santa Cruz, em nome do Pai, do Filho, do Espírito Santo. Amém. Senhor Jesus, por tuas chagas fomos curados. Por tua cruz fomos libertados. Jesus, no início deste dia, eu venho pedir a vós, Senhor, que em vosso próprio corpo levou nossos pecados ao madeiro, a fim de que morrêssemos para os pecados e vivêssemos para a justiça. Por tuas chagas fomos curados. Jesus, pela cruz bendita, nós vos pedimos, dai-nos a graça de viver os frutos da tua redenção. Jesus, dai-nos a graça de viver hoje os frutos da tua redenção. Salve, ó cruz, doce esperança, concede aos réus remissão. Dai-nos o fruto da graça que floresceu na paixão. Louvor a vós, ó Trindade, fonte de todo perdão. Aos que na cruz foram salvos, dai a celeste mansão. Ó Santa Cruz bendita, no início deste dia, ajudai-me a levar firme a minha cruz. Ó Santa Cruz, instrumento de morte e de castigo, mas que pelo sangue redentor se tornou sinal de nossa salvação. Jesus, contigo quero viver, contigo quero morrer, para contigo ressuscitar. Jesus, dai-nos a graça de viver hoje os frutos da tua redenção. Pai nosso, que estais no céu, santificado seja o vosso nome. Venha a nós o vosso reino, seja feita a vossa vontade, assim na terra como no céu. O pão nosso de cada dia nos dai hoje. Perdoai-nos as nossas ofensas, assim como nós perdoamos a quem nos tem ofendido. E não nos deixeis cair em tentação, mas livrai-nos do mal. Amém. Nossa Senhora das Dores, ajude-me a viver. Dai-me forças para saber sofrer. Nossa Senhora das Dores, ajudai-me nas tribulações, que eu possa carregar a minha cruz, como Cristo, o teu Filho amado, fez. Amém. Bom dia a todos.

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0: 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Os sábados, a partir das 4 da manhã, aos domingos, às 5 após a oração da manhã, hoje com o programa O Canto da Terra, bom dia!
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0: Olha a hora, são 5:09. Bom dia pra você, tá na hora. 5:09.
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0: Canto da Terra, o seu programa dominical, 5:09. Vamos começar hoje já atendendo solicitações. Ô, Primaverinha! Bom dia, um abraço pessoal lá de Primavera, Distrito de Primavera. Um abraço a vocês. Ontem teve missa aí às 10 horas no posto, a nova direção, né, do posto de combustível aí tomou posse ontem. Um abraço. E o padre Valdivino esteve lá celebrando missa lá no posto, na Primaverinha. Mas ei, bom dia, bom dia. É o gringo, Primaverinha, bom dia, gringo. A música Hoje Eu Sei, João Paulo e Daniel. Hã? Desejando um domingo abençoado a todos. Uma semana, né, que aproxima, começa hoje, né? Domingo é o primeiro dia da semana. Uma semana abençoada. Ô, gringo, um abraço, bom dia!
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0: Depois eu atendo o Orlando. Alô, Orlando, da Algodoeira. Algodoeira Celeste, quero ouvir sete palavras. Então vamos lá. João Paulo e Daniel, Hoje Eu Sei. Depois, sete palavras.

0: João Paulo e Daniel, hoje eu sei. Valeu, gringo! Mais uma vez um abraço a vocês, Distrito Primavera, Primaverinha. Grande abraço, obrigado pela audiência. Vamos que vamos! 5:14.
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0: Olha a hora, 5:14. E agora para atender Orlando, pessoal da Algodoeira, bom dia. Valeu, companheirão das madrugadas. Sete palavras.

0: Pedro Bento e Zé da Estrada, sete palavras. Valeu, Orlando. Um abraço a você. O Amaraí, lá de Lucas, gosta também da música. É a todos, né, que gostam desta música. Um dos últimos sucessos do saudoso Pedro Bento e Zé da Estrada. Bom dia pra você. Agora 5h20.
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0: Ei, vamos que vamos. Ô, Tracajá. Um abraço em Valdir Maranhão. Tracajá. Seu Francisco. Ô, Barreto. Um abraço, já atendo vocês. Luiz Paulo, bom dia, Luiz Paulo. Vamos agora a um intervalo, eu volto já.
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4: Ô, gente boa, agora 5h24. 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
4: E vamos que vamos com a programação da Sorriso. Olha a hora, são 5h25. Bom dia. Vou trazer aí mais uma música, depois eu atendo as participações, né? O Luiz Paulo. Ô, Luiz Paulo! Diz, ó, hoje tem festa lá no CTG. É verdade. Hoje o almoço com Nossa Senhora, né? A festa de Nossa Senhora do Sorriso, nosso santuário. E a comunidade convida a todos para o churrasco, o almoço, hoje no CTG. E domingo que vem é o dia do gaúcho. Também haverá churrasco, almoço lá no CTG. Luiz Paulo, bom dia, um abraço. Valeu, amigo. Ô, gordo. Ah, meu amigo gordo borracheiro. Tudo bem, amigo? Um abraço para você, um abraço ao pessoal aí da borracharia do gordo, Rota do Sol, e a todos os amigos que acompanham o programa. Tracajá. Bom dia, Tracajá! Bom dia!
9: Bom dia, bom dia, bom dia, Mazeiro. Fala comigo, companheiro.
4: Ah, o Valdir!
9: Fala dona aí, do Amado Batista, pra nós aí.
4: É?
9: E o companheiro guarda noturno, tô aqui no Clube Cerrado, fala dele.
4: Clube Cerrado! Ô, Tracajá! Abraço pra você, amigo!
9: Bota uma mulona pra nós aí. Aquela chonadona, daquela que você sabe aí, do Amado Batista pra nós.
4: Aô!
9: Mas um bom dia, Mazeira.
4: Bom dia, um abraço pra você, para os amigos vigilantes, nossos companheiros das madrugadas. Daqui a pouco eu vejo sua música também, porque agora, uma música bonita, chama Conselhos de Meu Pai.

0: Gente boa, que modão, né? Hein? Conselhos do meu pai, Zé Pedro e Manuel. A dupla é Zé Pedro e Manuel.
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0: Olha, um abraço aniversariante de hoje. Hoje está aniversariando o casal, o William, né? O nosso companheiro, nosso amigo William lá do supermercado São José. Ele e a Tatiane, a esposa, né, completam mais um ano de feliz união. Dia 10 foi o Berté. Ô, Berté! O Berté e a Lélia completaram também mais um ano de feliz união, dia 10. Hoje é o William e a Tatiane, lá do supermercado São José. Um abraço de toda a família, né? Nossos votos, que Deus abençoe e continue com muita alegria, continuando essa vida maravilhosa, exemplar de vocês. Kelly, parabéns pelo aniversário hoje. Ô, Felipe, parabéns, o Felipe. Um abraço do Ramires e do pessoal da Poranga. Um abração a todos os aniversariantes, né, de hoje, de amanhã, ontem. Parabéns. José Elias fez aniversário ontem, parabéns. Pedro Vitor, ontem, parabéns, né? Ana Calvo, parabéns pelo aniversário ontem. Hoje é Clarice. Alô, Clarice! A Clarice, parabéns do Pedro, Darcy e da família. Bom, amanhã aniversaria Irma Boldrin. Parabéns a Irma pelo aniversário amanhã. Né, uma, falando nisso, um alô pro meu amigo, Boldrin. Um abraço a vocês. Isabela, parabéns pelo aniversário amanhã. Um abração, Adriana. Adriana e o Claudinei, né? Parabéns. Falei quantos aniversariantes. Um abraço para vocês e vamos que vamos. Ontem fez aniversário também meu irmão, o caçula, o José Carlos Mazei. Deixa eu atender o pedido. Vamos ver quem é que está participando. Pediu a música Inquilina de Violeiro. Ah, é o Francisco. Ô, seu Francisco Barreto. Um abraço, Barreto. Bom dia, Mazei. Roda Inquilino de Violeiros. Manda lá pro amigo Jiboia. Ô, Jiboia. Lá do bar do Jiboia. Faz tempo que o Jiboia não participa aí. Um abraço pra você. Muito obrigado, Francisco. Aí vem a música.

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2: Olha a hora, 5h37. Bom dia, Canto da Terra. Ontem, a Sorriso FM completou ontem mais um aniversário, né? 38 anos no ar. Parabéns à direção da emissora, à equipe que passou e que está presente, fez e faz o sucesso desta emissora e principalmente você, né? Os anunciantes, os nossos queridos patrocinadores e você, ouvinte, que mais uma vez escolheu a Sorriso como destaque do ano. No ano do seu 38º aniversário, mais uma vez, a emissora destaque do ano. Parabéns à direção e a todos da Sorriso FM. Ontem, dia 12 de setembro. Ô, futebol, vamos falar um pouquinho de futebol? O Santos venceu ontem, né? 2-1, foi? O Santos venceu o Cruzeiro, eu gostei. Ô, Santistas! Um abraço aí aos Santistas. E o Santos venceu ontem, Campeonato Brasileiro. Um abraço aí pra vocês, os Santistas. O Palmeiras também ganhou, hein? Ô, Palmeiras! Ganhou do São Paulo, muito bem. Começa a reação, tomara, né? E hoje acho que eu vou ter que torcer pro Corinthians, hein? Flamengo e Corinthians! E, rapaz, hoje eu vou torcer pro Corinthians, que se ganhar do Flamengo, se bem que o jogo é no Maraca, é difícil, mas quem sabe? E aí pro Palmeiras fica bom. Palmeiras voltou a assumir a liderança, né? Palmeiras assumiu a liderança até o jogo do Flamengo hoje, vamos ver. Santos e Cruzeiro, 2-1 pro Santos. Botafogo e Bragantino, 1-1. Palmeiras 2, São Paulo 0. Internacional 2, Chapecoense 1. O Grêmio perdeu. Grêmio 1, Vasco da Gama 2. Atlético Mineiro 3, Fluminense 1. Então, jogos, resultados do Campeonato Brasileiro. Roda mais um modão!

0: Maravilha! Olha aí a música. É, Conselho da Porteira, né? Com Rica. Um abraço a você, bom dia. Faltam 15 para as 6. Eu volto já, hein? Tem mais pedidos aí para atender no programa. Volto já.
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0: 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Olha a hora, 5h50, 10 minutos para as 6.
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0: Ô Lídia, bom dia, Lídia Nogueira.
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0: Seu Pena Branca e Chavantinho, Lídia.
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0: Bom dia pra vocês, Cruzeiro do Oeste.

Aê! Coitelinho! O Pena Branca e Chavantinho, né? A dupla do sucesso primeiro do... a música, né? Do Pena Branca e Chavantinho. Coitelinho! Alô, Valdir Maranhão! Vem, morena, vem! Olha a hora, hein? 8 para as 6.

0: Vem, morena, vem! Valdir Maranhão Tracajá solicitou. O agrônomo, um abraço, né, meus amigos, o pessoal do agro, o agrônomo Marcos Eduardo. Ô Marcos, bom dia, amigo, tudo certo? Me dá mais detalhes aí desta caminhada. Ele diz aqui, bora, Mazei, caminhada da fé. Aí, amigão, um abraço para vocês, obrigado. Alô, Zibete, quero ouvir a música Velha Porteira. O Anderson, bom dia, Anderson. Vamos que vamos, hein?
1: Bom dia, Mazei, que é o Anderson.
0: Fala, caminhoneiro.
1: Manda uma moda boa para mim aí. É. Por esse meu pai José e minha mãe Rosa, do bairro Vitória Regi. Ótimo domingo para você e os ouvintes aí. Tudo de bom.
0: Um abraço, obrigado. Vamos que vamos, hein? Para você, para a família, um grande abraço também. Então vamos lá. A música Velha Porteira. A próxima aí do programa. Música raiz, música bonita. A Velha Porteira eu tô rodando para vocês. Hoje com quem? Hoje com Chico Rei, Paraná. Adélia Porteira.

0: Modéstia, a música chama A Riqueza Desta Vida. A Riqueza Desta Vida. Bom dia, 6:01. Vamos ao intervalo, eu volto já. O programa vai até 6:50. Depois o Lado Bom da Vida, 7:00, tem Tchô e Bep. Tchô e Bep, o galpão do Tchô e Bep, das 7 às 8. 8:00, a Santa Missa, que transmitimos todos os domingos, né? 8:00, lá da paróquia São Pedro Apóstolo do GESP. E hoje, festa almoço no CTG. O almoço com Nossa Senhora do Sorriso. A comunidade no Santuário Nossa Senhora do Sorriso convida todos para a festa hoje. Almoço, né? O churrasco, o almoço, os acompanhamentos, durante o dia, a festa lá no CTG da comunidade Santuário Nossa Senhora do Sorriso.
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2: Ei, mas... alguém entende isso aí, não? Olha a hora, 6:06. 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
2: O Rômulo, bom dia, Rômulo Bess. Um abraço pra você, pro Edinho, pra família. Um abraço também ao Rafael. Ô, Rafa, nossos colegas lá da prefeitura, um abração, hein? Eu tenho um recado importante pra você. 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Valeu!

0: peão que é peão não chora. Olha a hora, 6:10. Osmar, Silvana, bom dia pra vocês, um abraço. Ô, Jurandir, bom dia, Jurandir, como vai, hein?
1: Bom dia, eu sou a Valentina, toca Reino Encantado aí pra gente, pra mim, pra minha família, pro meu avô, pra minha avó, pra minha tia.
0: Ah, legal, como é que é seu nome?
1: Bom dia, eu sou a Valentina.
0: Valentina! Bom dia, Valentina! Quero ouvir a música Meu Reino Encantado? Tá certo? Cláudio Miro! Abraço, Cláudio Miro Wiltman! Um abraço, pessoal, lá do CPG. Olha, quanta gente preparando o almoço, hein? Bom dia para as senhoras! Bom dia para vocês da churrasqueira! Hoje tem almoço, almoço com Nossa Senhora lá no CTG, promoção Comunidade Santuário Nossa Senhora do Sorriso. Então um abraço aí às senhoras, mandaram aqui um vídeo, né, para as senhoras, pessoas jovens, preparando o almoço, a maionese, a maionese gostosa, valeu. Jackson, tá firme aí no churrasco, amigo? Bom dia, Mazé, é o Jackson, na escuta, indo lá pro CTG, né, pra churrasqueira, né, Jackson? Hoje o almoço churrasco com Nossa Senhora do Sorriso. Um domingo abençoado a todos, valeu, Jackson. Pra você e a todos os nossos amigos aí da churrascaria, né, da churrasqueira. Um abraço pra vocês. Ele é fã da música O Milagre, no Caixa 7. Valeu, Jackson!

Zezé de Camargo e Luciano, liberdade, liberdade. Olha a hora, o galo cantando, o pessoal levantando. Agora 6h15, hein? 6h15. Um abraço pra Maria. Alô, Maria! Maria Socorro, a Perpétua, lá do Mário Reiter. Um abraço a todos vocês do Mário Reiter. A Toninha, São Mateus, bom dia. Josimar e família, bom dia. Um abração, viu? Muito obrigado a todos. Romélio Gardim e família no Barreiro. Também o programa para vocês. Ô Jackson, já vem aí o Milagre no Caixa 7. Música também para Georgina, Jardim Amazonas. Alô Georgina, para você, a mamãe. Um bom domingo para vocês. Cláudio Miro, o Tizil, pessoal que estão firme lá no trabalho, preparando o almoço no CTG, um abração. A Mauri, um abraço, bom dia. E lá em Lucas, a Maraí Teixeira, bom dia, Maraí. Mas ei, manda um alô pra nós aqui, tamo ligadinho aqui em Lucas do Rio Verde. Grande abraço, bom dia. De Lucas e Lucian, o Milagre no Caixa 7, 6h16.

0: Milagre no Caixa 7, de Lucas e Lucian. Claudinho do Gipão. Ô, Cláudio Adão Colorado, tá feliz da vida, né? O Inter ganhou da Chape ontem 2-1. Ô, Kervold, Antônio Carlos Kervold, também torcedor colorado, ele aniversaria dia 17. Ô, xará, tá chegando, hein? Dia 17, aniversário do Toninho Kervold, né? Trabalhou conosco aqui na rádio muitos anos, né? Desde da fundação da emissora. Aliás, ontem foi o aniversário da Sorriso. 38 anos ontem. Né, o Kervold? Parabéns a Sorriso. E o Antônio Carlos Kervold, ele foi um dos fundadores da emissora, os primeiros a chegar, a montar a emissora. No dia 12 de setembro de 1988, foi ao ar pela primeira vez a Sorriso FM. Portanto, ontem completou 38 anos. Um abraço aos amigos que passaram e o que estão hoje. A direção, Maninho, Carol, parabéns a vocês pelos 38 anos. Claudinho do Gipão, bom dia. Ele falou, mas aí, roda aí aquela Brasil, Iu.
1: Brasil!
0: Valeu, Claudiadão, Claudinho do Gipão. Eu volto já, hein? Depois do intervalo.
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Gente, bom, estamos de volta. Programa O Canto da Terra, edição dominical. Vamos até 10 para as 7. 10 para as 7 tem o lado bom da vida, né, Diomar? Um abraço para você, para a família, amigo. Às 7 horas, o galpão do Tchoi Bep. Ô, Tchoi Bep, daqui a pouquinho, 7. Das 7 às 8. 8 horas, a transmissão da Santa Missa. Todos os domingos, transmitimos a Santa Missa da Paróquia São Pedro Apóstolo, lá do GESP. 8 em ponto, hein? E vamos que vamos. E agora, música. Ô, Fazenda do Meu Sogro. Quem é que não gosta, né, que o sogro tem uma fazenda? Ei!

0: Mas karate é coisa que a gente...
1: Oh, esse é o Bento Violeiro. Bento Violeiro e a música Fazenda do Meu Sogro. Nós ouvimos no programa, ok? Um abraço a você, bom dia. Tá na hora, gente boa. Agora 6h36.
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Castelo de Sonhos, grande sucesso do Walter Bassos. Mas nós ouvimos com a dupla o Rael e Romário. A dupla Rael e Romário, né, cantaram em Castelo de Sonhos, o grande sucesso do Walter Bassos. Bom dia, ô Pedro, alô Pedro, mais conhecido Jacaré. Bom dia, Jacaré. Como é que está no assentamento Vitória? Um abraço a você, um abraço a todo o pessoal do assentamento Vitória, comunidade São João Paulo II. Um abraço a você, um abraço a todos os amigos. Ele manda um alô para a mamãe, Dona Valmira, para toda a família, parabenizando a Sorriso FM pelo aniversário ontem, 38 anos. Ê, Jacaré! 38 anos Sorriso FM. Ele diz, olha, parabéns à rádio que a gente admira e gosta muito. Valeu, Jacaré. Um abraço a todos vocês. Vamos que vamos com a última de hoje. Deixa eu ver quem é que está participando. O Pagode. Bom dia, Pagode. Bom dia, Mazei. Bora trabalhar, tá certo, Pagode. Jackson, pessoal lá do CTG, preparando o almoço, o churrasco, pessoal da churrasqueira e também as senhoras jovens lá na cozinha preparando aquele almoço gostoso. Quem é que pediu? Meu Reino Encantado. Daniel, participação do papai do Daniel Zé Camilo. 6h42, bom dia.

0: gente boa, vamos embora. Horário acabou. Vem agora os comerciais, depois tem o lado bom da vida. Tá certo? Domingo a gente volta às 5 da manhã, se Deus quiser. Hoje tem festa de Nossa Senhora do Sorriso no CTG.
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3: Olá, amigos e amigas, muito bom dia. Hoje, domingo, estamos começando aqui na Sorriso FM mais um programa, O Lado Bom da Vida de Se Viver. Do livro Pão Nosso, do nosso Chico Xavier, Emmanuel, que diz: as ansiedades armam muitos crimes e jamais edificam algo de útil na terra. Justo é desejar firmemente a vitória da luz, buscar a paz com perseverança, disciplinar-se para a união com os planos superiores e insistir por sintonizar-se com as esferas mais altas. Não ouvideis, porém, que a ansiedade precede sempre da ação de cair. Olha só, né? A ansiedade leva muitas vezes a sofrimento desnecessário. Diz um ditado que a pressa é inimiga da perfeição, que é perfeito só Deus. Por isso, a pressa é inimiga de Deus. E a ansiedade é uma pressa de fazer algo que não precisa ser feito agora. Pode ser feito amanhã. O Momento Espírita traz um tema hoje que é fidelidade. Vamos ouvir.
4: Dia desses nos chegou um e-mail, daqueles que as pessoas enviam para seus amigos. E os dizeres nos chamaram a atenção. Dizia o seguinte: a gente pode morar numa casa mais ou menos, numa rua mais ou menos, numa cidade mais ou menos, e até ter um governo mais ou menos. A gente pode dormir numa cama mais ou menos, fazer uma refeição mais ou menos, ter um transporte mais ou menos. A gente pode olhar em volta e sentir que tudo está mais ou menos. O que a gente não pode mesmo nunca, de jeito nenhum, é amar mais ou menos, sonhar mais ou menos, ser amigo mais ou menos, namorar mais ou menos, ter fé mais ou menos e acreditar mais ou menos. Senão, corremos o risco de nos tornar uma pessoa mais ou menos. A tônica da mensagem é interessante, porque nos chama a atenção para uma realidade muito comum em nossos dias: a realidade da omissão. No Novo Testamento encontramos esta advertência: oxalá fosses frio ou quente, mas porque és morno, nem frio nem quente, estou para vomitar-te de minha boca. Em outro momento, Jesus adverte: seja o teu falar sim, sim, não, não. O convite à firmeza, à fidelidade, à definição é claro, pois é dessa forma que evidenciaremos o nosso caráter. Encontramos na história do cristianismo um exemplo clássico de omissão, que foi Pilatos. Ele sabia que Jesus era inocente. Isso fica claro quando apresenta Jesus ao povo e diz: eu o estou trazendo para fora diante de vós, para que saibais que não encontro nele nenhum crime. No entanto, quando percebeu que seu cargo, seu prestígio diante de César e sua posição estavam em risco, entregou Jesus para ser crucificado. Pilatos não foi fiel nem à sua própria verdade. Encontramos também um exemplo de firmeza e fidelidade no grande apóstolo dos gentios, Paulo de Tarso. Ele defendeu a mensagem do Cristo mesmo sob pedradas, injúrias e a pecha de louco. Perdeu o cargo no Sinédrio, perdeu os amigos, perdeu a herança e o respeito de seu pai. Mas jamais se mostrou morno ou se colocou na cômoda posição de ficar em cima do muro. A proposta desta mensagem é justamente a de que podemos aceitar o mais ou menos nas coisas, mas de forma alguma em nossa maneira de sentir ou de nos posicionar diante da vida. Nossas verdades devem ser defendidas com coragem e fidelidade. Nossa posição deve ser bem definida, embora ficar em cima do muro ou lavar as mãos seja mais confortável. Em vários momentos do nosso dia, estamos sendo convocados a assumir uma posição. Seja numa reunião de trabalho, numa assembleia do condomínio ou numa simples reunião familiar. Infelizmente, é nesses momentos que muitos preferem se omitir para ficar bem com todos, em vez de expor seu ponto de vista com firmeza e ajudar na solução dos problemas. Esse ato de covardia é repugnante. E é por esse motivo que encontramos a expressão evangélica: mas porque és morno, nem frio nem quente, estou para vomitar-te de minha boca. Por essa razão, vale a pena ser fiel em todos os momentos da nossa vida, sem omissão nem negação da verdade. Ser fiel no pouco nos fortalece para ser fiel nas grandes decisões. Assim, a fidelidade é uma virtude que deve ser cultivada em todos os momentos e em todas as situações, com firmeza e determinação. Pense nisso.
3: É uma das virtudes no qual a gente sempre vai usufruir de grandes coisas boas quando somos fiel às leis divinas que regem todo o universo. Quando muitas vezes fugimos delas, é que encontramos o sofrimento. Esta fidelidade está dentro de cada um de nós. Gratidão pela sua companhia. Voltamos amanhã.

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2: Começa aqui o programa eleitoral. Minha zorba, bom dia. Ninguém aguenta mais os políticos falando e prometendo na rádio e nas televisão, homem.
3: Inclusive, Bepe, diante disso, eu tô negociando aqui, eu pedi um adiantamento pro Maninho, eu vou comprar um caminhão baú.
2: Um caminhão baú?
3: É, vai ser ano que vem, homem, eu vou ganhar dinheiro pra cacete, porque os políticos falaram que vai ter mudança pro lado, mudança pro outro, então eu sou o primeiro a ter um caminhão baú pra levar as mudanças.
2: Eu acho que eu vou comprar um também, tio. E se não for pra levar as mudanças dos outros, é pra eu me mudar, homem.
3: Você tá doido, gente, motorista.
2: Que fase. Se bem que eu queria morar naquela propaganda política eleitoral lá, porque do jeito que eles falam lá, o Brasil tá 100%. Ou vai ficar 100%, né, homem?
3: E o teu título tá 100%, meu compadre? Ó, tem que votar. Mas nesse dia aí, do jeito que os políticos... Não vamos perder esse direito que foi tão difícil conquistar, é? E ó, vamos falar de política aqui do programa e vamos falar de notícias do agronegócio que tá movimentado, tá começando o plantio, gente.
2: É, já tem turmaiada plantando em volta a soja aí, semana que vem, né, tá marcado aí a abertura nacional do plantio aqui na cidade vizinha, querida, Ipiranga do Norte. É, temos informação importante pros amigos caminhoneiros, tem informação pra turma da agricultura familiar, tem um projeto bagual aí com dinheiro bom, e eu e o tio já tamo aí com o nosso golpe, quer dizer, o nosso projeto quase pronto pra apresentar, né, tio?
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1: Ei, meus compadres, e aí, já estão plantando em volta? Já choveu bem? Tem lugar aí que já deu uma boa de uma molhada. E tem uns compadres que são ejaculação precoce que vão metendo semente no poeirão mesmo em volta, né, tio?
2: Justamente, querido. E ó, pra ter um marco político de cunho social, vai ter em Ipiranga do Norte, aqui no Mato Grosso, que pertinho de Sorriso, a abertura nacional do plantio do soja 26-27 com cunho social.
1: É, que tal bagualada, velho. Vai ser agora, essa semana que vem, ali pra quinta-feira, dia 17, na Fazenda Horizontina. A partir lá das 8, 9 da manhã vai reunir a colonada, pesquisador, autoridade, e os políticos devem estar em peso lá também, que agora é o ano de se aparecer, né, homem?
2: Justamente, Guida, reforçando, quinta, dia 17, na Fazenda Horizontina, com a presença de pesquisador, autoridade, colona, indiada, e isso ali marca também a verticalização do soja. A turma vai discutir isso aí, falar de geração de energia, produção de alimentos, entre outros assuntos, é?
1: Sim, eles sempre fazem aquelas filmagens lá da largada oficial, com as plantadeiras enfileiradas, mas sempre também tem palestra, vai estar o homem lá, o Pablo Spire, lá do Torinho, vai ter uns pesquisadores, uma turma falando sobre essa questão ali da verticalização, que não adianta a turma só ficar produzindo soja e commodity para um lado e para o outro.
2: Não.
1: Se puder verticalizar, industrializar, ganhar dinheiro com aquilo ali, mais dinheiro, gerar mais emprego, é uma boa, né, tio?
2: E sempre com o cunho social.
1: Cunho social.
2: É, os governos, eles gostam de ter cunho social, só que eles esquecem que sempre sobra pro nosso cunho, né?
1: Viu?
2: Impressionante.
1: Falar nisso, tem
2: um monte... O deles é limpo, o nosso
1: falar
2: não,
1: nisso,
2: é.
1: Falar nisso, eu tô vendo um monte de gente que diz que vai botar no cu, no curi, curi.
2: É, não, larga a mão desse homem.
1: Botar no curi, homem.
2: Larga, né? Larga a mão.
1: Por quê, homem?
2: Vai mudar o quê?
1: Tu não gosta do
2: é, homem, curi? Esse aí, outro
1: Marçal,
2: só os falador da porra. Quem que é os
1: o Renan, quem mais que tem lá?
2: Bicho, se o cara não tiver deputado e senador, ele não governa. O Brasil é parlamentarista. Se não adianta o cara... Ó, tu lembra o último gênio que nós elegemos, que foi o Fernando Collor de Mello? Não se sustenta, bicho.
1: Esses
2: heróis aí...
1: Tem o Zema. Mas, afinal, não sei, a... Pessoal, estão decidindo entre o Lula e o Piada Bolsonaro ali. Eu vi até umas pesquisas esses dias pra trás.
2: Que
1: ali.
2: Pesquisa? Pesquisa, fosse certo, não precisava fazer nem eleição, né, pai?
1: Tem que pesquisar a vida dos candidatos aí pra ver quem que vai votar. E ó, vamos eleger os nossos candidatos aqui da nossa região, tá, gente? É, vamos eleger os nossos estaduais daqui, vamos eleger nossos federais daqui. Porque daí o nosso município, a nossa região norte tem mais representatividade. Igual o Orelha de Bater Bolo ali falou, só um governador, um presidente, não adianta nada. Tem que ter os que governam em volta dele e ser dos nossos, né?
2: Tipo aquele Pedro Taques lá que foi governador. Né? Todo mundo esperava que o homem ia ser um cara bom que tá louco. Um porra louca que não resolveu nada.
1: Para, Deus, tchau, Deus, para Deus. De falar mal dos outros.
2: Eu quando não gosto de alguém, pelo amor de Deus. 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
1: E do lado onde vai ser o atacado Machado 163.
2: Mas...

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8: Gentarada, muita atenção, vocês ali em volta, o plano de teste potado E35, que é a gasolina com 35% de etanol nitro, deve ser publicado ainda esse mês. E segundo o Ministério da Minas e Energia, a proposta foi apresentada agora esses dias para trás e a portaria está prevista agora para o dia 18, tchau.
9: Coitado do Lodi da Autorádio, homem.
8: Por quê, homem?
9: Que tem o Fuca, homem. Calcula botar gasolina com 35% de água quando tem que ir lá empurrar ele, né?
8: Minhas ormas, homem. Calcula os donos de carro velho aí, homem. Os altos vão tossir mais do que cachorro com tuberculose. Mas para a turma do agro pode ser uma boa isso ali, né? É, por quê? Porque é mais milho que vai, é mais usina que vem e assim Sim. por diante, né?
9: Que tchau? Se lasque os donos de carro.
8: Não, tio, mas é que eles estão fazendo os testes, não vão largar de qualquer jeito aí pra ficar o trem pipocado. Tem estudo, muito sim, estudo sobre aquilo. Eu mesmo sou total flex, ó.
9: Quer dizer, você e o Marrone?
8: Não, da parte ideal que eu tô falando, que eu sou total flex, que eu tomo cerveja e tomo vinho, funciona com os dois combustíveis,
9: é? Eu acho que o certo, quando tu tem dúvida de uma coisa, é tu convocar um consultor, chamar o pessoal tipo da Mundo Agri lá. Às vezes o cara fala assim, não, mas eu planto aqui em Sorriso desde o ano 1970, então eu sei o que é pra fazer. De repente, tu sabe, amigo, o conhecimento empírico, a experiência, né, o que tu passa de um filho, de um avô pro outro, tudo isso tem seu valor. Mas que tal que tu tinha uma outra opinião da Mundo Agri aí sobre residual, porque nesse ano aí, bicho velho, as coisas não tão fáceis. De repente tem o residual de um produto que tu aproveita, de repente tem algo que seja mais interessante, uma variedade que tenha a ver com essa loucura desse clima que tá aí, mas tu tem que ter a opinião dos doutores engenheiro agrônimo, é como?
8: É o que vai pegar justamente isso ali que tu falou, tio, vai ter que ter umas variedades mais precoces. Como é que tu faz pra escolher a semente? 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
3: Airfry. Era só o que me faltava.
2: Mas, homem, a modernidade, homem, tu esquenta onde as coisas ainda?
3: No fogão?
2: O que é fogão?
3: Airfry.
2: O Tchó ainda tem o fogão do Tchó é aquele...
3: Geral.
2: É aquele fogãozinho de asas,
3: azulzinho. Não, azulzinho, é fogão a lenha, caixinha.
2: Geral. 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
3: Daqui a pouco nós estamos de volta aqui na Rádio Mais Feliz de Mato Grosso, na Sorriso FM. Vai falar o Gaspar, o caminhoneiro amigo nosso, sobre uma conversa que os caminhoneiros estão tudo arrebitados, tudo louco. Vamos entender a posição deles também aqui, rapaz. Vai falar aqui no programa daqui um pouco, justo?
2: O Rafael do Machado falou aqui pra nós, o gerente Tchau e Bebe, fala que daqui uns tempos vai ter o Machado atacado o BR 63 ali também.
3: Do bonito, lado hein?
2: Da Ásia, meu Deus. Que mercadão que vai ficar.
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5: Bom dia, cidade! Bom dia, sertão! Alô, turma das fazendas! Todo mundo ali ligado no plantio, ligado no Tchoybep, a turma da chácara. Tem alguma arma pescando aí? Obrigado pela audiência! Roberto Carlos canta aqui no programa. Já, já, prosa pros amigos e irmão caminhoneiro. Continue ligado!
6: Jesus Cristo...

0: fazendo frete, portando estradão.
1: Bepe, nós que andamos pro Brasil inteiro ali, qual é a primeira coisa que as pessoas falam quando vê um caminhão tombado?
2: Rapaz, no mínimo tá marimbitado esse aí.
1: Pois é.
2: No mínimo usou umas boletas esse ali. É, isso aí que a turma pensa, é.
1: Querido, pode ser que sim, pode ser que não. Tem que entender, rapaz. Sobre esse assunto, o nosso colunista do Chão Preto, o senhor Gaspar Caminhoneiro, fala agora aqui no programa Galpão do Tchoi Bepe.
3: Bom dia, turma. Olha, eu quero falar um assunto que aqui na nossa rota, ultimamente, ela tá pesada. O caminhoneiro é sempre julgado, né? Ó, lá vai o drogado, né? Mas as coisas não é bem assim. Nem sempre um caminhão andando em zigue-zague ou um motorista fazendo bobagens é fruto do uso de medicamentos, drogas para não dormir. O cara pode estar simplesmente passando mal. Então, ó, meus amigos, vamos cuidar um pouco antes de julgar. Tem os loucos, sim, mas a maioria não é. A maioria é batalhador. Valeu, meus amigos. Continua aqui na rodagem e também nas redes sociais. @Gaspar_SNP.
1: Valeu, Gaspar. Obrigado pelo alerta. Tu entendeu, querido? Tem os doidos, assim como tem os advogados doidos, locutor de rádio doido, tá? Mas cuida antes de julgar, querido, pelo amor de Deus, é.
2: É, a gente nunca sabe o que tá se passando pro outro lado também, né? Nós estamos no setembro, que é o setembro amarelo, né? É, dessa questão emocional, depressão. E tu sabe que a classe dos caminhoneiros é uma turma que como é que fala? Que tem mais chance de ter esse tipo de problema emocional, né, tio? Porque os caras ficam sozinhos na estrada, enfrentam umas barras pesadas, não é fácil. Então, meu compadre, quando que tu vê um amigo caminhoneiro aí, né, antes de pensar, de falar, de julgar, tem que tentar entender o que a turma
1: justamente
2: passa.
1: Justamente,
2: né?
1: É um outro universo, tá? É uma outra língua, um outro sentimento. Vamos tentar entender um pouquinho antes de sair emitindo opinião, justo? E falar em opinião, Bepe, eu queria falar aqui com o pessoal que é do transporte aqui dentro da cidade. Tu já viu tanto de caminhãozinho 3/4 que tem por ali?
2: O que tem de caminhão de entrega, rapaz, de material de construção, de fruta, de melancia, de
1: não fala
2: de
1: melancia.
2: Por quê, homem?
1: Porque o momento melancia no estado de Mato Grosso.
2: Rapaz, a melancia tá fazendo sucesso, homem.
1: Tá murchando a melancia, homem.
2: E o duro, sabe o que é, tio? O duro é a tal da melancia no sol, né?
1: Dá uma caganeira.
2: É louca pra fazer mal pra alguém, homem.
1: Que momento, né, bicho? Pelo amor de Deus. 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
2: 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Que o que tem de louco em volta aí nesse trânsito não é pouco, homem. Deus o livre.

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1: Eles estão de volta. Um programa exclusivo só para Sorriso.

0: notícia.
1: Atenção, atenção, atenção, turma da agricultura familiar, as associações cooperativas da agricultura familiar em volta do Mato Grosso já podem se inscrever no projeto MT Produtivo Desenvolvimento e Sustentabilidade, é?
2: As matrículas estão abertas até o dia 5 de outubro e atendem organizações de 61 municípios ali em volta.
1: Diz que são até 3 milhões de reais por projeto na categoria comercial e até 1 milhão para a modalidade emergente.
2: Tamo dentro,
1: né? A nossa é emergente?
2: É, nós estamos precisando aí de um motor, um barco aí, um 25 aí, não, que dá certinho.
1: Será que
2: um
1: dá?
2: Milhão, um milhão compra.
1: Sim, sim, mas e projeto do quê, homem?
2: É, eu sou ele, projeto.
1: Tu é o projeto da piscicultura? Depois eu vou te contar um projeto da piscicultura.
2: O programa tem investimento total de 100 milhões de dólares, sendo que 80 milhões são do Banco Mundial e 20 pau aqui do governo do estado. É.
1: As propostas devem ser cadastradas no sistema da Secretaria de Agricultura Familiar por um técnico habilitado, tá, gente?
2: Não é a secretária do sindicato, é um técnico. Entre as cadeias contempladas estão as do leite, hortaliça, fruta, mandioca, café e outros produtos da sociobiodiversidade.
1: Eu uma vez me reprovaram um projeto de piscicultura que eu tinha aí, rapaz.
2: Que projeto, homem? Se tu nunca trabalhou na vida,
1: daquela açude na minha propriedade lá.
2: Lembra, aquele teu açude é 2x2 de boca, homem.
1: Sim, sim, mas aí que tá. Daí eu arrumei, esquentei uma nota. Que eu tava produzindo mais de 2 toneladas de peixe lá, como daquele meu açude, veio os fiscais lá do.
2: No açude de 4 metros quadrados.
1: Daí matéria, eu falava assim: olha, seu Beppe, não é querer dizer nada, não, mas não tá batendo aqui a produção de peixe que o senhor diz que tem aí dentro com o tamanho do açude. Daí eu ia e falei assim: e vocês sabem a fundura que é isso aí? Hein?
2: Ah, é por andar,
1: é os por peixe. Andar, era piqueteada pra baixo. Não era muito largo o açude, mas era fundo, homem.
2: Mas
1: de fundo, meu açude.
2: Se eu sou o fiscal, eu te afogo ali, ó.
1: Não, enfim, não deu certo, mas esse aí do MT Sustentável e coisa arada, se informa ali no sindicato rural ali da tua cidade que vai funcionar.
2: Até ela podia fazer uma de boa, já que tem esse dinheiro disponível aí, aquele terreno que nós compramos dela imobiliária no Monte Sinai, ali naquele lugar bem alto, aquilo dava um baita de um aviário ali.
1: Que aviário, homem? Tá louco, homem? Pelo amor de Deus, um lugar nobre da cidade, homem.
2: Então, justamente por isso. Não, umas galinhas qualificadas, né? Os caminhões descem tudo em ponto morto lá, que é alto,
1: é. Tá louco ali. Ali é de construir casa pra valorizar, tio, ó. Tem muita gente construindo. Uns vão morar, né? Porque ficou uma das regiões mais boas de Sorriso ali, que valoriza bem. Mas ficou bonito de ver aqueles dois prédios, ver esse Sorriso de cima pra baixo lá. Agora, pra valorização ali, o Léo me falou que é muita gente que comprou. E outra, como já tem gente construindo lá agora, tá liberada pras obras, daqui a pouco aumenta o valor, é.
2: Ainda mais que tem um aviário. Acordar ouvindo os piados das galinhas, né?
1: Aviário é pra outros cantos, né? Ali é uma das regiões mais top da cidade, ó.
2: Aquele tá homem das galinhas lá que uma vez fez nós de bobo lá, ele falou que tá precisando de galinha.
1: Sim,
2: lá.
1: Mas daí vai criar galinha lá pro lado dele, não ali no Monte Sinai. Eu
2: podia fazer um teleférico que dá a mesma altura do matador de galinha ali, ó. Manda por cabo de aço lá.
1: Um teleférico de galinha.
2: Olha
1: as ideias do louco.
2: Falar em coisa nas alturas, diz que um dia tinha um homem que ele pulou de um avião com paraquedas.
1: Ah.
2: Aí o paraquedas não abria.
1: Sim.
2: E ele desesperado, daqui a pouco ele olhou pro lado, tinha um cara subindo. Ele descendo, o cara subindo.
1: É louco?
2: Ele foi pro cara assim: escuta, tu conhece alguém que lida com paraquedas? Ele falou: não, eu lido com bujão de gás. E continuou subindo.
1: Ai, meu Deus, maninho do céu, aumenta o Rivotril desse programa aí, ó, que não tá fácil.
2: Ô, vamos pra casa, já falamos muita bobagem já.
1: Vamos, vamos agradecer então os dizimistas do programa, a turma que tem a coragem de pagar nossas contas.
2: E tem fila aí, ó.
1: E tem fila. 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
1: Obrigado também, Supermercado Machado.
2: A Ciavia Tesorizo.
1: A Pronova Proteção pro teu caminhão.
2: E ali, imobiliária, que o Beppe não quer que crie galinha.
1: Tá louco, meu. Imaginar se criar galinha lá, o Léo vai ficar louco com nós, viu? Antes de ir embora, nós podíamos, já que esse é um programa da família, tchau.
2: Certo.
1: Encerrar com, de repente, tu dando algum conselho pras famílias aí, tu que é um homem bem família, tu que é um homem que já tá na quinta família.
2: Sim.
1: Tu que é um homem bem...
2: 5 geladeiras, 5 fogão, 5 casas, 5 pensão, 5 sogra,
1: minha
2: meu
1: sogra.
2: Deus! Minha senhora, a senhora que está casada há pouco ou há muito tempo, a senhora tá aqui com o marido reinento aí em volta de casa, aquele relaxado, casado, que anda com aquele mesmo calção de pintar a casa, comer pizza na casa da sogra, aquele velho rabugento que tu olha pra ele, ele não fala nem sim, nem não fala Minha senhora, a senhora tem condição de salvar o seu casamento, presta atenção. Sabe o que a senhora faz pra esse homem ficar um doce e fazer tudo que a senhora manda? Ah. É só seguir a receita do tio.
1: Qual que é a tua receita?
2: Mantém este homem de barriga cheia e de saco vazio. Não tem como errar.
0: Boa, boa, boa, boa. Valeu, gente. Um tchau. Abraço e até semana que vem, se Deus quiser e o maninho permitir, homem. Barbaridade.
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0: Em nome do Pai e do Filho e do Espírito Santo.
1: Amém.
0: A graça de nosso Senhor Jesus Cristo, o amor do Pai e a comunhão do Espírito Santo estejam convosco.
1: Bendito seja Deus que nos reuniu no amor de Cristo.
0: Irmãos e irmãs, reconheçamos nossos pecados para celebrarmos dignamente os santos mistérios.

Deus Todo-Poderoso, tenha compaixão de nós, perdoe os nossos pecados e nos conduza para a vida eterna.

0: Ó Deus, vós que criais e governais todas as coisas, volvei para nós o vosso olhar, e para sentirmos a ação da vossa misericórdia, dai-nos a graça de vos servir de todo o coração. Por nosso Senhor Jesus Cristo, vosso Filho, que é Deus, e convosco que vive e reina, na unidade do Espírito Santo, por todos os séculos dos séculos.
1: Amém. Amém.

0: Leitura do livro do Eclesiásticos. O rancor e a raiva são coisas detestáveis, até o pecador procura dominá-las. Quem se vingar encontrará a vingança do Senhor. Quem pedirá severas contas dos seus pecados. Perdoa a injustiça cometida por teu próximo. Assim, quando orares, teus pecados serão perdoados. Se alguém guarda a raiva contra o outro, como poderá pedir a Deus a cura? Se não tem compaixão do seu semelhante, como poderá pedir perdão dos seus pecados? Se ele, que é um mortal, guarda rancor, quem é que vai alcançar perdão para os seus pecados? Lembra-te do teu fim e deixa de odiar. Pensa na destruição e na morte, e persevera nos mandamentos. Pensa nos mandamentos e não guardes rancor ao teu próximo. Pensa na aliança do Altíssimo e não leves em conta a falta alheia. Palavra do Senhor.
1: Graças a Deus.

0: Leitura da carta de São Paulo aos Romanos. Irmãos, ninguém dentre vós vive para si mesmo ou morre para si mesmo. Se estamos vivos, é para o Senhor que vivemos. Se morremos, é para o Senhor que morremos. Portanto, vivos ou mortos, pertencemos ao Senhor. Cristo morreu e ressuscitou exatamente para isto, para ser o Senhor dos mortos e dos vivos. Palavra do Senhor.
1: Graças

Naquele tempo, Pedro aproximou-se de Jesus e perguntou: Senhor, quantas vezes devo perdoar se meu irmão pecar contra mim? Até 7 vezes? Jesus respondeu: Não te digo até 7 vezes, mas 70 vezes 7. Porque o reino dos céus é como o rei que resolveu acertar as contas com seus empregados. Quando começou o acerto, levaram-lhe um que devia uma enorme fortuna. Como o empregado não tivesse com que pagar, o patrão mandou que fosse vendido como escravo, junto com a mulher e os filhos e tudo o que possuía, para que pagasse a dívida. O empregado, porém, caiu aos seus pés e, prostrado, suplicava: Dá-me um prazo e eu te pagarei tudo. Diante disso, o patrão teve compaixão, soltou o empregado e perdoou-lhe a dívida. Ao sair dali, aquele empregado encontrou um dos seus companheiros que lhe devia apenas 100 moedas. Ele o agarrou e começou a sufocá-lo, dizendo: Paga o que me deves. O companheiro, caindo aos seus pés, suplicava: Dá-me um prazo e eu te pagarei. Mas o empregado não quis saber disso. Saiu e mandou jogá-lo na prisão até que pagasse o que devia. Vendo o que havia acontecido, os outros empregados ficaram muito tristes, procuraram o patrão e lhe contaram tudo. Então o patrão mandou chamá-lo e lhe disse: Empregado perverso, eu te perdoei toda a tua dívida porque tu me suplicaste. Não devias tu ter compaixão do teu companheiro, como eu tive compaixão de ti? O patrão indignou-se e mandou entregar aquele empregado aos torturadores até que pagasse toda a sua dívida. É assim que meu Pai que está nos céus fará convosco, se cada um não perdoar de coração ao seu irmão.

Irmãos e irmãs, vocês estão lembrados que domingo passado no Evangelho, nós estamos lendo o capítulo 18, Evangelho de Mateus, aonde Jesus ensina como que a gente deve viver na igreja, na comunidade. Domingo passado, Jesus nos ensinou como devemos lidar com a pessoa que pecou contra mim. Como agir com aquele na igreja que pecou contra mim. A gente pode ter várias atitudes. A nossa natureza normal é mandar a pessoa se virar, né? É o normal humanamente. Mas Jesus ensinou como se deve agir com aquele que pecou contra mim. Ele ensinou, olha, quem sabe conversa com ela. Se ela não quer te ouvir, chama alguém que conhece ela e vai ajudar. Ele ensinou isso, por quê? Para ganhar a pessoa para Deus. Mesmo que eu esteja chateado e ferido, o critério não sou eu, mas o critério é Deus. O critério é que essa pessoa também se salve, porque eu também quero. Pedro estava sentado no cantinho, né? Estão vendo? Pedro. São Pedro estava sentado naquela pregação de Jesus. Pedro ouviu, ficou ouvindo, né? Pedro era um colérico, assim, agitado, né? Qualquer coisinha ele já estava pegando na espada para cortar a orelha de alguém. E Pedro estava ouvindo, né? Ele ficou ouvindo a conversa de Jesus e pensou, tá bom, tá bonito, né? Mas ele ficou sem paciência, e aí vem o evangelho hoje, e ele pergunta, tá bom, Jesus, mas quantas vezes eu devo fazer isso? 7 vezes? Na época tinha uma lista de uma tarifa, né? Então a tarifa mais exigente era 7 vezes. Eu só precisava perdoar alguém 7 vezes. Ofendeu uma vez, 2 vezes, 3 vezes, 7 vezes. Depois da 7ª, eu dou um capeta, um soco nele e mando ele embora. Então era mais exigente. Então Pedro, achando-se bom, eu vou pegar a tarifa mais exigente. 7 vezes, Jesus, tá bom? 7 vezes. Depois da 7ª vez, eu posso dar um cacete na pessoa. Não. Aí Jesus nos ensina o que é o perdão. A palavra perdão vem do latim. É bom saber latim, às vezes pelo menos um pouquinho, né? A palavra perdão vem do latim e quer dizer doar-se totalmente, sem reservas. Por isso o perdão não é um sentimento. O perdão não é sentir-se bem. Padre, eu não consigo perdoar. Ninguém consegue perdoar. Só Deus perdoa. Por isso que Jesus diz

Pedro pergunta, 7 vezes? Não, 70 vezes 7. Assim como Deus faz contigo. Deus sempre nos perdoa se eu pedir perdão. Se eu for confessar os meus pecados de forma arrependida, o perdão eu recebo. Eu recebo perdão sempre, mesmo que eu passe a vida inteira fazendo o mesmo pecado, né? Mas se eu for arrependido, pedir perdão, serei totalmente perdoado. Sempre. Por isso que Jesus diz 70 vezes 7. Sempre. Assim como Deus te perdoa, você é convidado a perdoar também o outro. É daí que está a dificuldade. E por isso Jesus conta hoje a história do empregado que devia uma fortuna para o seu patrão. Na Bíblia, o pecado é uma dívida que eu não posso pagar. Se alguém de vocês sabe alemão, sabe que em alemão o pecado significa dívida. Schuld, né? A mãe do Padre Valdir está aí. Schuld, não tem como pagar. Eu não posso pagar meu pecado. Eu preciso do perdão de Deus. Só Deus vai me perdoar a dívida de ter pregado Jesus na cruz. Só Ele. Só Ele vai perdoar a dívida impagável do empregado que foi pedir, implorar o perdão da dívida. E foi perdoado. Aí vem a segunda parte. Eu saí do perdão de Deus e encontro meu irmão e não o perdoo. Eu neguei o perdão recebido. Eu fui confessar, fui absolvido, mas eu encontro meu irmão, eu já mando ele. Eu neguei a absolvição recebida. Eu neguei o perdão recebido. Por isso, cuidado com a confissão, que não seja feita de qualquer jeito. Uma espécie de despacho, né? Às vezes a confissão é quase um despacho que se faz, né? Vou despachar os meus pecadinhos, né? Porque eu quero comungar, a confissão vira um despacho, né? Cuidado com isso. Isso não leva para o céu. Temos que cuidar para não fazer da confissão um pequeno despacho. Ou um passe, como as espíritas fazem. Temos que cuidar com isso. O perdão que eu recebi na confissão, se ele não vai também para o meu irmão, eu fiz apenas um despacho. E não fui e neguei o perdão recebido. Pense nisso, analisem isso. O quanto é bonito, o quanto é grandioso o amor de Deus para conosco, que se doa sem reservas. Daí que vem a palavra perdão, como disse. Na primeira leitura, o Eclesiástico diz, o rancor e a raiva que a gente sente é uma coisa detestável. É detestável, é triste. Eu sinto às vezes, né? Eu guardo rancor, raiva, todos nós, né? De uma maneira ou outra já guardamos. Quando fica mais velho, vai diminuindo, né? Porque a gente sabe que não tem jeito mesmo, né? Mas com o tempo, mas é bom dizer, é detestável. E aí ele faz algumas perguntas. Mas peraí, como é que você pede a cura para Deus? E se você não perdoa? Você está doente, vai se curar primeiro, né? Como é que você pede a cura se você não cura seu coração, a sua alma? Como é que você pede perdão a Deus se você não perdoa o outro que pediu perdão? Por favor, me perdoa, eu quero conversar contigo de novo. Não, de jeito nenhum. Pode ser que a pessoa não queira, paciência. Evangelho domingo passado, né? Se a pessoa não quer, tá bom. Vou rezar por você, vou esperar que você volte, se converta, e quando voltar, a gente vai conversar. Essa é a pedagogia de Jesus Cristo. Pensemos e metemos nisso. O perdão é coisa fácil?
não é.

0: que o perdoar significa eu entrar na doação que Deus faz. Por isso a missa é eu entrar na entrega que em cada missa Cristo faz de novo. É sempre doação. Deus o tempo todo se entrega e se doa a nós, perdoando. Doar-se sem reservas ao outro. Quem ama normalmente faz isso. Nós humanos temos as nossas reservas, temos ainda no pecado original, por isso devemos rezar todos os dias de sermos também capazes de ter a graça de perdoar aquele que nos pede o perdão, porque nós o recebemos de Deus. Louvado seja nosso Senhor Jesus Cristo. Creio em Deus Pai,
1: Todo-Poderoso, Criador do céu e da terra, e em Jesus Cristo, seu único Filho, nosso Senhor, que foi concebido pelo poder do Espírito Santo, nasceu da Virgem Maria, padeceu sobre Pôncio Pilatos, foi crucificado, morto e sepultado, desceu à mansão dos mortos, ressuscitou ao terceiro dia, subiu aos céus, está sentado à direita de Deus Pai Todo-Poderoso, donde há de vir julgar os vivos e os mortos. Creio no Espírito Santo, na Santa Igreja Católica, na comunhão dos santos, na remissão dos pecados, na ressurreição da carne, na vida eterna. Amém.
0: Irmãos e irmãs, ao Deus Pai das misericórdias e do perdão, peçamos com toda a confiança, rezando após cada prece, por vossa misericórdia, ouvi-nos.
1: Por vossa misericórdia, ouvi-nos.
2: Senhor, enviai o vosso Espírito Santo, para que conduza a Igreja nos caminhos do perdão, da misericórdia, da compaixão e da conversão, fazendo dela uma comunidade viva que promove a paz e a reconciliação. Nós vos pedimos.
1: Por vossa misericórdia, ouvi-nos.
2: Senhor, pelas sementes que hoje apresentamos e pedimos que sejam abençoadas, para que, lançadas na terra, encontrem condições favoráveis para germinar e produzir frutos abundantes, tornando-se sinal da providência e da bondade vossa. Nós vos pedimos.
1: Por vossa misericórdia, ouvi-nos.
2: Senhor, pelas famílias que dependem do trabalho da agricultura, para que nunca lhes faltem saúde, dignidade, perseverança, boas colheitas e sejam abençoadas pelo suor e o trabalho de suas mãos. Nós vos pedimos.
1: Por vossa misericórdia, ouvi-nos.
2: Senhor Deus, Pai misericordioso, agradecemos pelos nossos dizimistas e benfeitores, que reconhecem seus bens e em seu trabalho as bênçãos que vêm de vós. Ajudai-os a permanecerem firmes na fé e generosos na partilha. Nós vos pedimos.
1: Por vossa misericórdia, ouvi-nos.
0: Senhor, acolhei as preces que vos apresentamos e fazei germinar as sementes que sustentam toda a criação, para que não falte o pão em nossas mesas, por Cristo nosso Senhor.
1: Amém. Amém.

0: para que meu vosso sacrifício seja aceito por Deus Pai Todo-Poderoso.
1: Receba, ó Senhor, por tuas mãos este sacrifício, para a glória do seu nome, para o nosso bem e de toda a sua santa Igreja.
0: Inclinai no Senhor as nossas súplicas e acolhei benigno as oferendas dos vossos fiéis, a fim de que os dons que cada um trouxe em vossa honra sirvam à salvação de todos, por Cristo nosso Senhor.
1: Amém.
0: O Senhor esteja convosco.
1: Ele está no meio de nós.
0: Corações ao alto.
1: O nosso coração está em Deus.
0: Demos graças ao Senhor nosso Deus.
1: É nosso dever e nossa salvação.
0: Na verdade, é digna e justa, é nosso dever e salvação. Dá-vos graças sempre em todo lugar, Senhor Pai Santo, por vosso amado Filho Jesus Cristo. Ele é a vossa palavra pela qual tudo criastes. Ele é o nosso Salvador e Redentor, que se encarnou pelo Espírito Santo e nasceu da Virgem Maria. Ele, para cumprir a vossa vontade e adquirir para vós um povo santo, estendeu os braços na hora da sua paixão, a fim de vencer a morte e manifestar a ressurreição. Por isso, com os anjos e todos os santos, proclamamos a vossa glória, cantando a uma só voz. Música.

0: Na verdade, ó Pai, vós sois santo e fonte de toda santidade. Santificai, pois, estes dons, derramando sobre eles o vosso Espírito, a fim de que se tornem para nós o corpo e o sangue de nosso Senhor Jesus Cristo.
1: Enviai o vosso Espírito Santo.
0: Estando para ser entregue, abraçando livremente a paixão, Jesus tomou o pão, pronunciou a bênção de ação de graças, partiu o pão e o deu a seus discípulos, dizendo: tomai todos e comei. Isto é meu corpo, que será entregue por vós.

Do mesmo modo, no fim da ceia, ele tomou cálice em suas mãos e, dando graças novamente, o entregou a seus discípulos, dizendo: tomai todos e bebei. Este é o cálice do meu sangue, o sangue da nova e eterna aliança, que será derramado por vós e por todos para a remissão dos pecados. Fazei isto em memória de mim.

0: Mistério da fé.
1: Anunciamos, Senhor, a vossa morte e proclamamos a vossa ressurreição. Vinde, Senhor Jesus.
0: Celebrando, pois, o memorial da morte e ressurreição do vosso Filho, nós vos oferecemos, ó Pai, o pão da vida e o cálice da salvação, e vos agradecemos porque nos tornastes dignos de estar aqui na vossa presença e vos servir.
1: Aceitai, ó Senhor, a nossa oferta.
0: Suplicantes vos pedimos que, participando do corpo e sangue de Cristo, sejamos reunidos pelo Espírito Santo num só corpo.
1: O Espírito nos una num só corpo.
0: Lembrai-vos, ó Pai, da vossa Igreja que se faz presente pelo mundo inteiro, que ela cresça na caridade em comunhão com o Papa Leão, com o nosso Bispo Canísio, os bispos do mundo inteiro, os presbíteros, os diáconos e todos os ministros do vosso povo.
1: Lembrai-vos, ó Pai, da vossa Igreja.
0: Lembrai-vos também da vossa misericórdia dos nossos irmãos e irmãs que adormeceram na esperança da ressurreição. Lembremos de Laudes Quevedo e de todos os que partiram desta vida. Acolhei-os junto a vós na luz da vossa face.
1: Concedei-lhes, ó Senhor, a luz eterna.
0: Enfim, nós vos pedimos, tende piedade de todos nós e dai-nos participar da vida eterna com a Virgem Maria, Mãe de Deus, São José, seu esposo, apóstolo, São Pedro e todos os santos que neste mundo viveram na vossa amizade, a fim de vos louvarmos e glorificarmos por Jesus Cristo, vosso Filho. Por Cristo, com Cristo e em Cristo, a vós, Deus Pai Todo-Poderoso, na unidade do Espírito Santo, toda honra e toda glória, por todos os séculos dos séculos.
1: Amém.
0: Obedientes à palavra do Salvador e formados por seu divino ensinamento, ousamos dizer...

0: Seja feita a vossa vontade, assim na terra como no céu. O pão nosso de cada dia nos dai hoje. Perdoai as nossas ofensas, assim como nós perdoamos a quem nos tem ofendido. E não nos deixeis cair em tentação, mas livrai-nos do mal.
1: Livrai-nos de todos os males, ó Pai, dai-nos hoje a vossa paz. Ajudados pela vossa misericórdia, sejamos sempre livres do pecado e protegidos de todos os perigos, enquanto aguardamos a feliz esperança e a vinda do nosso Salvador Jesus Cristo.
0: Vós é o reino, o poder e a glória para sempre.
1: Senhor Jesus Cristo, dissestes aos vossos apóstolos: eu vos deixo a paz, eu vos dou a minha paz. Não olheis os nossos pecados, mas a fé que anima a vossa igreja. Dai-lhe, segundo o vosso desejo, a paz e a unidade. Vós que sois Deus com o Pai e o Espírito Santo.
0: Amém.
1: A paz do Senhor esteja sempre convosco.
0: O amor de Cristo nos uniu.

0: Eis o Cordeiro de Deus que tira o pecado do mundo.
1: Senhor, eu não sou digno de que entreis em minha morada, mas dizei uma palavra e serei salvo.

Ao participarmos do banquete da Eucaristia, façamos uma breve reverência diante do corpo de Cristo. Devemos comungar na frente do sacerdote ou ministro.

0: Rezemos juntos, alma de Cristo, santificai-me, corpo de Cristo, salvai-me, sangue de Cristo, inebriai-me, água do lado de Cristo, lavai-me, paixão de Cristo, confortai-me, ó bom Jesus, ouvi-me, dentro das vossas chagas, escondei-me, não permitais que me separe de vós. Do inimigo maligno, defendei-me. Na hora da morte, chamai-me e mandai-me ir para vós, para que com vossos santos vos louve pelos séculos dos séculos. Amém. Avisos paroquiais. Informamos que já se encontra disponível na Secretaria Paroquial o livro de roteiros para reflexão e oração em família, referente ao período de agosto a novembro. As famílias, grupos de reflexões e o cenáculo são convidados a adquirir o seu exemplar e vivenciar esse momento de oração, fortalecendo a fé e a caminhada cristã em seus lares. Acontece hoje o almoço com Nossa Senhora do Sorriso. No CTG, vendas de fichas e churrascos no CTG ou com a diretoria do Santuário Nossa Senhora do Sorriso. A Missão Encheivos comemora 10 anos em Sorriso e você está convidado para participar do Retiro Ame Mais, que acontecerá nos dias 19 e 20, no Centro de Eventos no Rota do Sol, com início às 13 horas. Venha e traga sua família. Inscrições e informações na Secretaria da Comunidade Sagrado Coração de Jesus. Convidamos você e sua família para a festa da Igreja São Miguel Arcanjo, que acontecerá no dia 27 de setembro, nas dependências da comunidade. Ao meio-dia, almoço com churrasco e acompanhamentos. Na parte da tarde, matinê dançante. Vendas de fichas de churrasco na Secretaria Paroquial ou na Secretaria da Comunidade. Estamos contratando atendente de recepção e caixa para atuar na Secretaria Paroquial e zeladora para a Igreja São José. Interessados devem enviar currículo para rh@pspedro.com.br ou deixar o currículo na Secretaria Paroquial.
1: Oremos. Senhor, o vosso dom celeste, penetre nossas mentes e nossos corpos, para que nós prevaleça sempre, não o sentimento, mas a força deste sacramento. Por Cristo nosso Senhor.
0: Amém.
1: Ave Maria.
2: Cheia de graça, o Senhor é convosco. Bendita sois vós entre as mulheres, e bendito é o fruto do vosso ventre, Jesus. Santa Maria, Mãe de Deus, rogai por nós, pecadores, agora e na hora de nossa morte. Amém.
1: Agora vamos preceder à bênção das sementes. A nossa proteção está no nome do Senhor,
0: que fez o céu e a terra.
1: Oremos. Deus de amor e de misericórdia, abençoais as sementes que foram apresentadas e trazidas por esses vossos filhos e filhas, para que lançadas na terra, encontrem condições favoráveis para germinar, produzir frutos abundantes, tornando sinal da providência e da bondade. Abençoai as plantações e as colheitas, e que sejam abençoadas pelo suor e trabalho de seus filhos e filhas, e que Deus sempre forneça um pão que não falte nas nossas mesas, por Cristo nosso Senhor.
0: Amém.
1: Santo anjo do Senhor,
3: meu zeloso guardador, se a ti me confiou, a piedade divina sempre me rege, me guarde, me governe, me ilumine. Amém.
1: São Pedro Apóstolo,
0: rogai por nós.
1: Nossa Senhora Aparecida,
0: rogai por nós.
1: Senhor esteja convosco.
0: Ele está no meio de nós.
1: Que Deus Todo-Poderoso vos abençoe, em nome do Pai, e do Filho, e do Espírito Santo.
3: Amém.
1: Ide em paz, que o Senhor vos acompanhe.
3: Graças a Deus.

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Planos pagos nessa manhã de domingo, né, Tchê? A partir de agora, abrindo espaço mais uma vez, agradecendo você pelo carinho, sempre participando conosco aqui na nossa programação. E quero primeiramente agradecer a Deus por essa oportunidade, por estarmos aqui feliz da vida novamente, né, Tchê? Solito, tomando aquele mate e a partir de agora proseando com você, que dá esse respaldo pra gente estar todos os domingos ouvindo e participando ativamente aqui da nossa programação. O

E daí, meus amigos, como é que tens passado? Tudo tranquilo, tio? Espero que tenha tido uma excelente semana. E hoje, domingo, o Chiru tá em casa, né? Juntamente com a família, juntamente com os amigos, tomando aquele mate, fazendo parte da roda de mate. E claro, com o rádio ligado para acompanhar o nosso programa Recordando os Pagos.

Nada bueno, uma barbaridade aqui do município de Sorriso e de toda a região, até onde, meus amigos, tende o nosso programa, principalmente aqueles que nos acompanham todos os domingos aqui pelas redes sociais, o nosso muito obrigado. E, claro, tirando o chapéu e encurtando as distâncias do ar do nosso programa. Portanto, se ajeita aí no seu banco, no seu cepo, índio velho, ajeita a peleia do cotidiano e bota água para chiar a chaleira, né, tchê? Porque a partir de agora, a nossa prosa é com cheiro de mato, cheiro de fumaça de galpão, gosto de chimarrão renovado. Aqui o verso corre livre, feito cavalo em tiroteio, e a tradição pede passagem no compasso da gaita e do violão, viu, cheiro velho? Seja na lida do campo, no coração da cidade grande, o nosso encontro celebra o orgulho de vestir a pilcha, a paixão pela nossa tradição gaúcha. Puxa a cadeira, me acompanha no mate e vem com a gente, porque o galpão tá aberto e a casa é sua.

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Nosso amigo Rony, um quebra-costela para você, Chiro Velho. E obrigado por estar ouvindo ao nosso programa. Nossos patrocinadores oficiais estão sempre junto com a gente todos os domingos a partir desse horário. E a partir de agora, então, vou abrir cancha aqui para trazer a primeira marca na abertura.

Olha, meus amigos, enquanto são 9:09, na abertura do nosso programa gaúcho, eu vou mateando por aqui com essa erva buena, com cheiro e gosto de fumaça. E nós vamos até o meio-dia com muita animação pela Sorriso FM. E aqui agradecendo a direção e funcionários, né, e os colegas aqui da Sorriso FM pelo carinho, né, pelo respeito que tem para com a gente. E claro que todos os domingos estamos por aqui preparando o mate, tomando aquele cafezinho, enquanto isso fazendo a seleção musical para fazer com que a nossa manhã de domingo seja uma manhã mais descontraída e principalmente trazendo aí o Rio Grande mais perto da gente, valorizando a nossa cultura, a nossa tradição. E esse é o nosso intuito, de estarmos aqui todos os domingos, e graças a Deus tem nos dado muita força e coragem para que nós possamos prosseguir firme e forte com essa missão que nós temos aí no dia a dia, principalmente pelo fato de estarmos à frente do programa gaúcho, que é o Recordando os Pacos. Portanto, meus amigos, eu quero trazer a primeira marca aqui no nosso programa do Mano Lima. O Mano Lima, ele escreveu uma música denominada Itacurubi de Meu Deus, aonde ele diz que o meu rancho é de capim e tem goteira. Não tem importância, diz ele. Eu não me importo, o rancho é meu. O importante é que meu filho está brincando e eu estou mateando e conversando com Deus. O importante é que meu filho está brincando e eu estou mateando e conversando com Deus. Buenas, Chiruzada. É um prazer estar aqui novamente. Eu espero que você esteja tranquilo e sereno, tomando aquele mate e preparando aquele churrasco bueno e sempre com o rádio ligado aí para acompanhar o nosso programa, a apresentação desse amigo de vocês, Hélio Blocker, e sempre uma satisfação muito grande estar chegando até a sua casa.

Agora são 9h14, tá aí a primeira música. Grande Mano Lima, né? Eu tenho um grande respeito por esse grande artista, um artista completo, um artista verdadeiro, canta aquilo que ele viveu e que vivencia no seu rancho, que é o Mano Lima. E é prazeroso trazer aqui na nossa programação essas músicas de fundamento que a gente traz aí pra vocês todos os domingos, escolhido, muito bem feito, né, Tchê? Aí com todo o amor e carinho que a gente tem para com cada um de vocês que estão do outro lado. E principalmente respeitando a família brasileira, todos aqueles que apreciam a boa música gaúcha, não é mesmo? Sem frescuragem, mas trazendo música de qualidade aí para todos vocês. E essa marca que eu vou trazer agora, meus amigos, muitas vezes tempo de criança, o tempo de guri, o tempo de moleque, né, Tchê? Juntamente com os pais, eu ouvi aquelas músicas bonitas do grande Sidney Maiká, que de forma precoce, né, deixou esse vale de lágrimas, né? E deixou essas lindas músicas pra gente, e eu faço questão de trazer agora. Inclusive, ela diz assim: no meu pago tudo é lindo, desde que o dia amanhece. O galo canta no terreiro, o sol logo aparece, clareando o horizonte, aquecendo toda a terra, dando alegria nos campos, onde a alegria prospera. Isso para um bom missioneiro, que nem no meu caso, é o fato de você valorizar aí o seu rincão, a sua querência, o seu lugar, aonde você vive aí com a sua família, não é mesmo? Vamos lá. No meu pago tudo é lindo, desde que o dia amanhece. São as coisas simples que a gente sabe o quanto é importante a gente viver

Meus amigos, são 9:19, tá aí, saudou o Sinério Maicá com essa linda música, as belezas missioneiras. E agora, meus amigos, deixa eu só cumprimentar esse pessoal que já estão chegando desde o início do nosso programa, meu amigo Ivo Carolo, como é que está, Ivo? Bom dia para você, Ivo, todo o pessoal aí da Boa Terra, de descanso, tudo certo por aí, tá muito frio, muita chuva, não é? Aqui no sul tá muita chuva, agora muito frio, mas escutando o seu programa gaúcho, que é bom demais. Nosso amigo Ivo Carolo, um quebra-costela para esse índio velho e para toda a família da Boa Terra de descanso. Também dessa mesma linha, cumprimentando também nosso amigo Valmir Vargas da Silva. Bom dia, meu amigo, um ótimo domingo para você e sua família. Ô Valmir, tu tá viajando, né, tchê? Eu vi que você viu umas fotos suas, parece que tá em Tenente Portela. Ô pessoal de Tenente Portela, toda essa gurizada, toda essa gaúchada amiga, lá da Boa Terra de Tenente Portela, cidade essa que por muitos anos passei por lá praticamente quase todos os dias, não é? Então um grande abraço. E já que estou falando em Tenente Portela, quero estender meu abraço para o pessoal de Derrubados, pessoal lá de Três Passos, né? Toda aquela região, Irapó, a Terra dos Índios, Redentor, pessoal de Coronel Abicaco e assim sucessivamente, não é? E daí vindo um pouquinho mais para baixo, mais para as barrancas do Rio Uruguai, passando por Vista Gaúcha, Capoeira Grande, toda essa região ali, vamos ali para Barra do Guarita e também para o pessoal do município de Itapiranga, terra onde eu tive a oportunidade de viver aí por uma década praticamente, não é? E assim nós vamos proseando com essa gurizada. E quem tá dando seu sinal de fumaça por aqui também, o nosso amigo Laércio Manfroy. Laércio, bom dia para você, meu amigo. Quero te mandar uma marca buena daqui a pouquinho, tá certo? Vou te mandar

Está aí, meus amigos, uma baita de uma música, né, tchê? Esse é o Marcelo Olmos, não é de hoje. E para nós fecharmos, meus amigos, a primeira parte aqui do nosso programa Recordando os Pagos, quero trazer ele para cantar aqui no nosso programa, que eu tenho o prazer, aí todos os domingos, principalmente no início do nosso programa, trazer a música dele, do saudoso Iedo Silva. Chega, de mate!

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Manda um abraço para o nosso amigo Jacir Luca. Ô Jacir, como é que está você? Tudo tranquilo por aí? Por aí o meu amigo Laerte também, cumprimentando ele, cumprimentando a Maria Neuza. Ô Maria Neuza, como é que está a senhora aí? Tudo tranquilo? Como é que está a família? Tudo certo? Meus amigos que estão chegando por aqui, a gente vai agradecendo, estou vendo aqui os áudios que estão chegando. Daqui a pouquinho a gente vai colocar no ar aí o pessoal que estão participando aí da nossa programação, como fazem todos os domingos, não é? Deixa eu mandar um abraço para o seu Ângelo, para a sua filha, toda a sua família. Ô, seu Ângelo, um abraço para o senhor. Estou vendo que o senhor mandou algumas mensagens para mim. Daqui a pouquinho já respondo, tá certo? Um abraço aí para o senhor e para a sua família. Seu Ângelo agora, aí todos os domingos, está ouvindo nosso programa. Eu sou grato aí pelo carinho e pelo respeito que ele tem para com a gente, para com a minha família. E isso é recíproco, né, seu Ângelo? Um grande abraço para o senhor.

9h34, estou aqui tentando me acostumar com esse novo microfone aqui, né, tchê? Uma coisa diferenciada aqui, mas tá que nem essa música aqui que vou trazer do Marca Véia, né, o grupo Marca, o Marca Véia, Corpo Estranho, né, dizer, microfone estranho aqui, mas é diferenciado, né, a qualidade é sensacional. Parabéns, e o Maninho não mede esforço juntamente com a Carol aí pra facilitar a vida aí dos seus colaboradores, né? Que maravilha, Maninho, um grande abraço pra você. Maninho sabe que tem um grande respeito por ele, pela sua família. E somos amigos há mais de 2 décadas, né, tchê? Que maravilha. Grande abraço a todos vocês. Mas estou aqui admirado com esse microfone aqui, viu? E às vezes tenho a sensação que parece uma cuia de mate aqui na minha frente, né? E vamos mateando e vamos prosseando um pouquinho. Mas deixa eu falar um negócio pra você aqui. Amanhã estará de aniversário minha esposa, Vanessa. Quero mandar um abraço pra ela, não é? É, comemorar e a dádiva aí de ter ao meu lado uma esposa extraordinária, companheira aí de todas as horas, e cujo amor e força sustentam o nosso lar e no dia a dia, né? Então amanhã, dia 14, estará celebrando aí o seu aniversário, a mulher que completa, que torna a jornada mais leve e bonita aí no dia a dia. E como o destino sabe desenhar a felicidade com perfeição, eu sempre falo isso. Tem coisas que a gente, aí no dia a dia, a gente não sabe o porquê você está passando, mas Deus está já preparando tudo lá na frente para a gente, né? No dia 17, a alegria se multiplica para celebrar o nascimento da nossa linda filha, né? Então, ver minha filha crescer com esse sorriso que ilumina qualquer dia cinzento, e ver o nosso amor materializado em forma de flor. E vocês duas são o meu porto seguro, meu motivo diário de gratidão e a certeza que a vida me deu muito mais do que um dia eu usei sonhar. Que esse novo ciclo traga saúde, gargalhadas, sonhos realizados e ainda mais cumplicidade entre nós, né? Então quero parabenizar aqui a Vanessa, amanhã que está de aniversário, e também minha filha, dia 17.

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1: Estão sendo homenageadas por mim na condição de esposo, na condição de pai e também do varão Davi Miguel, né? Davi Miguel, que ontem estava comigo, aí me ajudando, inclusive, para que nós pudéssemos tornar o dia de ontem mais bonito aí na vida da mãe, na vida da minha esposa, Vanessa, não é? Então, homenagem feita por mim e também do Davi Miguel, esse varão medonho.
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Tchau, meus amigos. Provavelmente a Vanessa está tomando aquele mate. Um abraço para ela, para o meu filho varão, Davi Miguel, para minha filha, Ana Clara, que estará completando em seu 11º aniversário. E quero mandar um abraço para minha irmã lá em Catuípe, a Vinilde, que está ouvindo nosso programa, né, Vinilde? Um grande abraço para você e para meu cunhado Pedro e todos os catuipanos. Porque agora eu vou trazer os Monarcas para cantar, principalmente para você que amanheceu de ressaca. Beliscando.

para as 10 horas, Nete. Tô aqui com os aparelhos ligados aqui do meu lado, Nete. Muito bem, vamos firme, Nete. É, paleteando, como dizia o saudoso Miguel Bica. 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

0: Correndo e tenteando, né, Chiru, velho? Que barbaridade. Meu amigo Valmir, estou vendo aqui a cuia de mate, mas que barbaridade. Mas uma cuia dessa aí, mais uns 100 reais do bolso, não falta mais nada, né, Valmir? Bom dia.
1: Bom dia, Gabroc. Bom dia, Valmir. Regressando depois da férias. Beleza? Vamos por aqui. Manda uma música boa do Aitaca pra nós aí.
0: Tá certo, meu amigo Valmir, um grande abraço. Tá bonito essa cuia, né, tchê? E aí, erva, é bueno ou não? Ei, Valmir, buenas, velho. Gostaria de ouvir a música do Tangerinha, velho casarão, pra nós aqui em Rio Sono, no estado de Tocantins, e para os meus amigos lá da Fazenda Colombo, em Primaverinha. Aqui quem vos fala é o Laerte José. Olá, Laerte, como é que está? Tudo tranquilo, tchê? Também para o João Paulo e Dona Sica, e o nosso amigo João Pedro.
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0: Faltando 7 minutos para as 10 horas. Ah, que tal, Chiru? Uma música dessa naquele fandango, né? Antigamente, né, tchê? Tapado de nojo. Tapado de carrapicho. Falando de tapado de nojo, é o cavalo bueno, né, tchê? O cavalo conhaque. Nojento até pra pisar no chão. Porque agora tá chegando o Alex.

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15: 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Muito bem, meus amigos, estão de volta com o nosso programa Recordando os Pagos, levando alegria no seu rádio com o melhor do gauchismo, né, tchê?
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15: É, e seguimos firmes com o nosso programa enquanto são 10 horas e 2 minutos. Estamos entrando na segunda parte do nosso programa, né? Ô, Maria Neuza, um abraço para Maria Neuza, nosso amigo Jacir Luca. Aí para minha irmã Vinilda e toda a família. E assim vamos cumprimentando a cada um de vocês, os pessoal que estão dando aquele sinal de fumaça pra gente, né, tchê? Ô, oh, maravilha, bom dia!
17: Bom dia, Evangelho! Aqui quem fala é o Denir Miranda.
15: Ô, oh, Denir Miranda, como é que está?
17: Um abraço aí pros meus compadres, Alei Fernandes.
15: É o Alei Fernandes, prefeito.
17: E Adilson da Costa. Moro em Sinop, tô passando na BR.
15: Oh,
17: um abração pra todos os conhecidos aí.
15: Ah, boa viagem pra você, obrigado pela carona.
17: Toca uma do. Do Serranos aí pra nós.
15: Ô, Serrano? Essa aí é do Serranos, ó. Bugio novo?

0: Estamos cantando Buenas, Hélio, bom dia. Estou aqui no sul, Paraná, aí na cidade de Ampere. Ô pessoal de Ampere, com a família Triquês. É, família Triquês, pessoal, tô me ligando, não posso atender agora, né, tchê? Tô no ar aqui, senão vou cair. Alvarizado, daqui a pouquinho atendo o telefone. Tá bom? Ei, por aqui, vamos frouxo na cara de porco nessa manhã de domingo. Por sinal, um domingo bonito, ensolarado, quente, uma barbaridade. É, o que mais sabe fazer é fiasco, meu amigo Haroldo. Ô, Haroldo, bom dia.
1: Meu amigo Valentim.
0: Ó, o nosso amigo Valentim.
1: Aí eu vou mandar uma música pra ele. Aí pode ser aquela... No fundo da grota. Pode ser ela.
0: É, do Baitaca. Tá certo, Haroldo.
1: E pra ele, pra minha família, pra todo mundo aí que estiver ouvindo. Obrigado,
0: meu irmão. Eu que agradeço, Haroldo. Um grande abraço pra você, Chiru Ré. É tareco que faz com você. Mas que tal? Só porque ganhou ontem, hein, seu José Damiani? Seu José mandou uma foto dele aqui. Aí, Cacuí do Internacional. Pois então, né? O Internacional ganhou ontem de 2-1, acho que é isso, né? O placar de ontem. E o Grêmio perdeu de 2-1, mas que vergonha. Mas, bom dia aqui, ô. Seu José Damiani, gostaria de ouvir a música Tordilho Negro. Vou trazer ele aqui, vai ser a próxima, viu, seu José? Parece que o senhor leu meus pensamentos, porque quem pediu essa marca aqui foi o seu Ângelo, pediu Tordilho Negro. Eu vou mandar pra ele, né? Vou mandar pra ele e vou mandar para o seu José Damiani, que também está conosco ligado aqui na nossa programação. E ele fez questão de tirar uma foto, mandar com a cuia do Internacional. Mas que barbaridade! Buenas, buenas, como é que está, Débora? Tudo tranquilo do Distrito de Primaverinha, meus amigos do Distrito de Primaverinha. Quero cumprimentar a todos vocês, a Débora. E também de quebra, quero cumprimentar o nosso amigo, o seu Miguel. É, o seu Miguel. E também aí o nosso amigo Jones, todo o pessoal da comunidade Primavera, Primaverinha, assim conhecida, né, tchê? Carinhosamente, a comunidade. Quero mandar um abraço a cada um de vocês. Sou o seu Miguel. O senhor Miguel Romanque, toda a família Romanque, que sempre que pode estão ouvindo nosso programa todos os domingos, né, tchê? E a gente agradece pelo carinho, tá bom? Vamos frouxo, gurizada, porque você sabe que aqui é só música de qualidade. É o que a gente faz aí todos os domingos, cumprimentando as populações sorrisenses, nossos profissionais liberais.

Eu mano. Vou trazer aqui o Teixeirinha para cantar aqui no nosso programa Tordilho Negro. Vai lá para o seu Ângelo, para o seu José Damiani, que está com a sua cuia de mate do Internacional na mão, né, Ti? E também vai lá para a Débora do Primaverinha, que fez um pedido para que nós pudéssemos mandar uma música aí de qualidade, uma música de fundamento. Então vai lá, vamos trazer o Teixeirinha. 10 e 7. Como é que está você? Tudo tranquilo? E a chuva chega quando?

Que música bonita, Teixeirinha Neto cantando aqui no nosso programa Tordilho Negro. Agora são 10 horas e 10 minutos. Você sabe que no mês de setembro aí tem tantas datas comemorativas bonitas, né? Além do aniversário de pessoas que a gente gosta, de pessoas que a gente ama. E também temos esse mês aí que no dia 12, no último sábado, ou melhor, ontem, né, dia 12, a rádio completou aí 38 anos, né, tchê? Pá, temos que parabenizar a Sorriso FM, não é mesmo? Vai lá. Opa, vai lá.

0: Parabéns. Bom dia, doutor Hélio, como é que tá? Tudo bem? Grande abraço, quero dar os parabéns aí aos 38 anos da Rádio Sorriso e mandar um quebra-costela bem chinchado para todos os nossos amigos, o Prece, o Silvio Borges, o Evandro, da Dillian's Bank. Grande abraço. E toca o parabéns gaúcho aí para a Rádio Sorriso. Parabéns à Rádio Sorriso aí pelos 38 anos.
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chasque para esse índio velho bagual, nosso amigo Sávio. Ô, Sávio Zaniolo, um grande abraço para você e toda a família que acompanha nosso programa todos os domingos, né? E ele, inclusive, abriu aqui as portas para nós falarmos aí dos 38 anos de existência aqui da Sorriso FM. Completa-se mais um ano de vida, aí com a leveza de quem sabe transformar desafios e aprendizado e rotina em momentos marcantes, não é mesmo? Chegar aos 38 anos é carregar no peito a maturidade das conquistas já alcançadas, meu amigo Maninho, e a energia vibrante de tudo que ainda está por vir, não é mesmo? Então quero parabenizar a Sorriso FM, toda essa equipe de profissionais, na pessoa do Maninho Picanha, aí da sua família e da Carol, não é mesmo? Que esse novo ciclo traga razões diárias para celebrar paz no coração, saúde e abundância acima de tudo, não é mesmo? E a permanência dessa alegria genuína que ilumina qualquer caminho, que a jornada siga no ritmo certo, rodeada de boas energias, afeto e razões para manter sempre um sorriso sincero no rosto, não é mesmo? Tantos programas bonitos que essa Sorriso FM tem, e uma delas, que é o carro-chefe aqui, é o programa Voz do Povo, feita com responsabilidade, compromisso, com profissionais que atuam e fazem bonito e no seu dia a dia, falando do desenvolvimento do nosso município de Sorriso, esse município pujante, não é mesmo? Feito por pessoas que trabalham, que se dedicam no dia a dia. Então, parabéns, Sorriso FM.

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1: Muito bem, meus amigos, falado isso, meu amigo Sávio, um grande abraço pra você, Índio Hélio, que está sempre na escuta do nosso programa, né, Tchê? Você sabe que, vindo pra rádio hoje de manhã, lembrei de uma música daquelas das antigas. É, na interpretação do Joca Martins, que canta uma barbaridade. Uma música que aprendi a gostar desde piá, né, tchê? Como é que é o nome da música? 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

0: faz tempo que eu não uso meu poncho, né, tchê? E a chuva? É, guardando aí o comportamento das cigarras, cantando dia a dia, adivinhando a chuva, né, tchê?
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0: Enquanto vou preparando essa música, acabei de mencionar pra você, vou trazer aí um marca, véia. Você ouviu aí o Tordilho Negro, né, seu Ângelo? Meu grande amigo. Qualquer dia dele, eu vou fazer uma visita pra ele lá na Fazenda Sem Limite. Seu José Damiani, uma grande pessoa. É. E aprendi muito conversando com o seu José Damiani. Tomando o seu mato. Qualquer dia desse, vamos tomar um mato. Só tem que trocar de cuia, viu, seu José? Você ouviu o Tordilho Negro? E essa é o Tordilho Negro a porra.

São 10 horas e 28 minutos. Opa, opa. Ô, meu amigo, um abraço aí para o João Verão. Bom dia, Hélio. Assistindo esse programa macanudo na Querência, em Rondonópolis, juntamente com a minha esposa Roselene. Manda uma marca buena aí pra nós, por favor. Obrigado, um quebra-costela. Eu que agradeço, João. E o nosso programa só vale a pena pelo carinho que nós temos de cada um de vocês do outro lado, sempre ouvindo e participando aqui da nossa programação. Tá certo, João? Grande abraço pra você. Nosso amigo Alaor Zibete, como é que está esse índio macanudo? Tudo tranquilo, tchê? Um abraço para o Alaor Zibete. Nosso amigo Marcos Aurélio Selong, um abraço aqui da Boa Terra de São Leopoldo. Ele está pedindo e batendo água, né? Essa música aí do Luiz Marenco, essa aqui, ó. É, cheiro, é. Também quero cumprimentar o nosso amigo Valdair Roveia. Ô, Valdair Roveia, aí da Boa Terra de Erval do Oeste, Santa Catarina. Como é que está esse pessoal?

Boa tarde, Medianeira, no estado do Paraná. O Jacir Lucas sempre chegando por aqui. Seu Felício lá na Boa Terra de Santa Catarina, em especial ao município de Santa

0: pouco estava conversando com o nosso amigo Frizo, Gilmar Frizo. Ô Frizo, como é que está esse bagulho? É, tudo tranquilo, xê? Outro dia eu tava brincando porque o pessoal gosta de mandar mensagem pra gente da sua cuia de mate e coisa e tal. Aí, também daquele churrasco bueno que vai preparando. E foto da churrasqueira, foto da mesa, foto do espeto de churrasco, né, tchê? É, e aquela gordura caindo na brasa, coisa e tal, tal e coisa. E daí eu disse, pá, mas vocês estão mandando foto daquele churrasco bueno, mas não mandam. Não manda a localização, né, tchê? Daí o Frizo, aí no domingo passado mandou aí a localização, né, Frizo? Mas daí nós tínhamos outro compromisso, não conseguimos ir, né, tchê? E daí eu tava conversando agora há pouco com o Frizo, digo, olha, eu vou trazer uma marca buena aí, viu, Chiru? Aí, acho que deve ser teu parente aí, o Beto Frizo. E daí ele já me falou que segue aí o Beto Frizo, aí nas redes sociais. E o Beto Frizo gravou uma música denominada Meu Vale 4, que inclusive vou trazer na sequência aqui na nossa programação. E também o meu amigo Haroldo, que fez um pedido para que nós pudéssemos trazer o Baitaca do Fundo da Grota, né, tchê? Já preparei aqui, viu, Haroldo? Aumenta o volume do seu rádio, porque aqui nós fizemos nossa parte, né, tchê? Principalmente para você que está se acotovelando no mate nesse instante. Ah, tá. Tomando um mate e ouvindo o nosso programa.
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0: E aqueles que estão na roda de mate, mas tenteando, só na tente, né, tchê? Só na tente. Olhando aquele friso lá do lado e coisa e tal, e tá fazendo um calor danado. E o Gaudério, preocupado aí com o calor, né, tchê? Louco pra refrescar o corpo e coisa e tal, tal e coisa.
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0: Enquanto são 10 horas e 32 minutos, Roberto Friso,

Agora são 10 horas e 35 minutos. Tá aí o Beto Frizo, meu Vale 4, né, tchê? Meu amigo Moraí, como é que está esse cuera? Tudo tranquilo, tchê? Caseirando, aproveitando o domingo, né? E na escuta do nosso programa, né, tchê? É, e aqui dando seguimento aqui no nosso programa, né? 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

Cambi, chupa a minha bota nova, né, tchê? É louco de bueno. Deixa eu mandar meu abraço aí para esse casal de pessoas maravilhosas, os quais tenho um grande respeito por eles. E ao meu amigo Darcy Scalco, para a Miriam, toda a família. Como é que está aí por aí, meu amigo? Meu amigo Darcy, tudo tranquilo? Como é que está de saúde? Tudo certo? Miriam, um grande abraço aí para a Miriam. Esse casal maravilhoso que quando a gente vai fazer uma visita, não mede esforço para atender muito bem a gente, né, tchê? Grande abraço aí para vocês. Obrigado aí pelo carinho da audiência. E por aqui vamos sequenciando o nosso programa, aí tentando aprender cada vez mais aí no dia a dia, de acordo com as nossas demandas, de acordo com os nossos trabalhos, né, e compromisso. Agora, vocês sabem que o programa gaúcho que a gente faz aí todos os domingos, a gente chega cedo por aqui, vai tomando aquele cafezinho, vai analisando aqui as músicas, para que possamos aí fazer bonito aí durante as 3 horas de programação, na apresentação desse amigo de vocês, Hélio Locke. E a gente vai aprendendo, viu, gurizada? A gente vai aprendendo, aí principalmente com o varão aí de mais idade, que vai nos ajudando aí no dia a dia, né? E sempre com os olhos voltados para o nosso Criador. Caso contrário, a nossa vida não vale nada se nós não temos orientação do nosso Deus, né, tchê? Então tudo vale a pena aí que nós prosseguirmos nossa jornada, o nosso caminho, quando nós temos a confiança no nosso Criador. Falado isso, e antes de trazer aí mais um break comercial, quero trazer aí o grupo

É, Xiruzada está aí, vou deixar saudade, mas essa música que eu vou deixar só para o final do programa, né, tchê? Vai lá! E no ronco da botoneira, tchê. Você sabe que não brincamos de serviço. E o campeiro e o fandangueiro. E os monarcas. Na terra hospitaleira de Erechim. Marcando presença. Ai, que nem cupim. Aqui no nosso programa, né, tchê?

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18: Agora, meus amigos, estão de volta. Agora são 10 horas e 49 minutos, Dete. Nosso amigo Claudenir Dilkin. Claudenir Dilkin, bom dia. Como é que está por aí, Claudenir? Tudo tranquilo, tchê? Um abraço, obrigado pela sua sintonia aqui na nossa programação. Aí, participando conosco, né? A gente agradece aí o carinho de vocês, tá bom? Um grande abraço para o Claudenir e toda a família.

0: meus amigos, enquanto estão faltando 10 minutos para as 11 horas, vamos abrir espaço para o pessoal da Drogaria Nebraska. Bom dia, bom,
1: bom
0: dia.
1: Dia. Bom dia, Helio.
0: Bom dia, Kathleen, tudo tranquilo?
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0: E aos pouquinho vamos chegando e na terceira hora da nossa programação, o seu José Damiani.
1: Bom dia, Hélio, bom dia. É um prazer hoje eu vi o teu programa. O programa está animado. Você também está com o espírito animado hoje. Mas eu ofereci uma música para o meu pipete que está laçando lá em Apiacás, o pipete do José Damiani. Minha tia Cássia laçando hoje. Parabéns e para eles vamos mandar a música Picasso Velho. Tá bom? Um abraço para ti, para tua família, que Deus proteja a nós. E ao menino Jesus derrame todas as bênçãos para que esse mês de setembro finalize com uma boa chuva para começar o plantio de soja. Um abraço para ti e para todos os ouvintes. Que Deus proteja a nós. Tchau, tchau.
0: Eu que agradeço o seu José Damiani e o pessoal do Piquete Vovô Damiani que estão lá em Apiacás. E por aqui vamos na sequência do nosso programa, trazendo sua música bonita.

0: Amigo Alaoro Zibete, como é que está, Giro Hélio? Gostaria de ouvir o Gaúcho da Fronteira. Qual a música do Gaúcho da Fronteira, hein, Alaoa? Fala pra mim aí, Giro Velho. Um abraço. Bom dia.
1: Bom dia, Hélio.
0: Buenas.
1: Aqui é Maria do Carmo.
0: Ô, dona Maria do Carmo, como é que está a senhora?
1: Parabéns pra rádio de Sorriso Completo.
0: 38 anos, olha que maravilha.
1: Rádio é muito maravilhosa, muito bom. Todo mundo é legal. O Hélio toca a música dos Poeira do Fandango pra mim. Ofereço para todos os meus familiares, para o meu esposo Luiz Pinheiro.
0: Ô, seu Luiz Pinheiro.
1: Para os meus filhos, Roberto e Ricardo. Roberto, que trabalha na Automuc, meu filho.
0: Ô, Roberto.
1: Todos os ouvintes, para vocês da rádio.
0: Obrigado, Maria.
1: Se for atendida.
0: Obrigado, Maria. Um abraço para você. Buenas, Hélio, eu gostaria de ouvir o velho milongueiro. É mentira desses loucos, né? Ô, Osmar, um abraço pra você. Mentira é o que mais a gente escuta aí no dia a dia, né, tia? Que vai. É que nem diz aquela música, né, tia? A verdade é a mentira, a verdade vem agonizando e a mentira vem galopeando, né, tia?

amigo Ronácio, como é que está? Tudo tranquilo, tio? Bom dia, um ótimo domingo pra vocês também. Aí da boa terra de Fátima do Sul, né? Ô, gurizada. Sim. Tomar

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1: É, os Valdir e Carlos Magrão cantando aqui no nosso programa. É, opa! Bom dia, oh, nasci, tranquilo, tchê? Buenas, Hélio, mano, um alô pra nós. Gostaria de ouvir a música do Trio da Terra, Gaúchinha, Não Te Quero Mais. Aí para o Tarciso, Partigelli, Maria Luísa, Alexandre Silvano. Opa! E aqui mandaram hoje, mandaram a foto do churrasco Bueno, mas que tal? Aí que me refiro, né, tchê? Um churrasco desses aí, né, que vocês mandaram, e com certeza vai ser um ótimo do churrasco, né? É, rigorizada, Bueno, um abraço pra você. Ô, Tarciso, Partigelli, Tarciso, Partigelli, Maria Luísa, Alexandre, Silvana, Ângelo, Cecília e toda essa gurizada que estão entreverados, aproveitando o domingo para estar em família, para estar juntamente com os amigos, aproveitando aí o final de semana, porque amanhã é segunda-feira e recomeça tudo de novo. Aquele quebra-costela para todos vocês aí e aquele aperto de mão.

0: Aquele quebra-costela e aquele aperto de mão. Silvana, um grande abraço para você e toda a família. Nosso amigo Tarciso, Particelli, Maria Luiz, Alexandre, Silvana, Ângelo e Cecília. É um prazer saber que vocês estão junto com a gente aqui no nosso programa. E não me deixo solito, Dete. Matindo solito. Aqui aos domingos, porque eu tenho vocês aí do outro lado, aí junto com a gente. Damos um sinal de fumaça aqui para o nosso programa. E agora vamos trazer aquele baile. Ô Maria da Paz Ramos, um abraço para você. É o meu amigo Cleito Fac. Ô Cleito. Frio e garoando. Falando em garoando, você sabe que lembrei daquela música do Vitor Matheus Teixeira que diz mais ou menos assim. Tá garoando lá fora, bolei a perna, gaúcho. E chegue cá pro galpão onde tem chimarrão, não precisa de luxo. Mas que tal chimarrão,
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0: Vamos lá então, porque tá chegando o baile da encruzilhada. Mas que tal. Louco de bueno. Grupo Marcação.

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2: É, não esquenta a cabeça, viu, Chiru, véio?
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2: É, quem esquenta a cabeça é palito de fósforo, né, tio?

0: 11:12.
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0: Ei, meus amigos, quero aproveitar e falar para vocês que estamos trabalhando firme nessa manhã de domingo, né, tio? Essa linda música do saudoso Tronco Missioneiro. Último, né? Pedro Hortaça, como sempre, marcando presença aqui no nosso programa. 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
0: E o nosso amigo aí, o seu José Damiani, que fez um pedido para que nós pudéssemos trazer aí o José Mendes, Picasso Velho, lá para o pessoal do Piquete, vovô Damiani, né, seu? É, seu José, um grande abraço para o senhor e toda a família.
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0: Você sabe que aqui, às vezes, a gente faz questão de trazer aquelas músicas fandangueiras, aquela música de galpão aí para arrastar a chilena. Mas também não podemos esquecer a música da antiguidade, porque tem coisas que você só vai ouvir aqui no programa Recordando os Pagos. E essa é a verdadeira relíquia da nossa cultura, o saudoso Gildo de Freitas. 11:17.

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E antes de trazer mais um intervalo comercial, eu vou trazer o grupo Marca de Galpão, né, tchê? Ah, essa música do saudoso Porca Véia, Hélio Xavier, Morena dos Olhos Verdes, 11:24.

marca de galpão morena dos olhos verdes. Agora são 11 horas e 27 minutos, tchê. É, eu vou trazer aqui o Picasso velho do saudoso José Bentes, lá para o seu José Damiani. Meu amigo Moraí, um abraço pra você, tchê. Tudo tranquilo por aí? Ele pediu aí o Luiz Moraes, estamos procurando aqui, tá certo, Tiro Velho?

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2: É, muito bem, meus amigos, estão de volta, né, tia? É, eu vou trazer uma música aqui, aí o Rio Grande do Sul, querido, ao Luiz Moraes, não é? Quem fez o pedido foi o nosso amigo Moraes aí, não é? Oh, como é que está, Moraí? Um grande abraço para o Moraí, está sempre ouvindo nosso programa. Moraí, um abraço pra você e pra sua família. Você que fez o pedido, né? É dessa música aqui, ó. Vai lá. Essa é das antigas, né, tia? Rio Grande do Sul, querido Luiz Moraes. 11:43.

0: meus amigos, seguimos firme. Bom dia.
1: Bom dia, como é que você tá? Tudo bem? Bom domingo, bom churrasco, tudo de bom. Passando aqui para mim para agradecer. A noite de ontem teve um prêmio, destaque da CIS. E graças a Deus a gente foi campeão de novo aí. Ganhando o prêmio. Só agradecer a todo mundo aí que votou na gente aí, tá bom? Obrigado a toda a população, os funcionários aí também. Então, alô aí.
0: Nosso amigo José da Torneria Renascença, agradecendo aí que ontem, nesse grande evento que aconteceu aí da CES, das empresas destaque, ou das empresas destaques aí do ano de 2025 para 2026, não é mesmo? Então o evento estava bonito aí, de acordo com o pessoal que comentaram com a gente hoje pela manhã. Então queremos parabenizar a todos que se destacaram, fruto do trabalho de cada um, de seus colaboradores, da direção, pessoal que se dedica aí grande parte do seu tempo aí para dar aquela atenção, aquele atendimento aí para todos os seus clientes e amigos, que é o caso aí da Torneria Renascença, né? Parabéns, José, um abraço e obrigado por essa parceria aí que deu certo de estar sempre junto com a gente em todos os domingos.
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0: E através da Torneria Renascença também queremos parabenizar a todas as empresas que destacaram no dia de ontem ou na noite de ontem. Vamos dando destaque para o nosso programa, meus amigos, já que estamos caminhando e para a reta final, eu vou trazer lá para o seu Osmar, né? Onde é que está o seu Osmar aqui? Participando aqui da nossa programação, meu amigo Haroldo, a sua música já foi, não é? Fundo da Grota. O nosso amigo Osmar, que fez um pedido para que nós pudéssemos trazer aí o saudoso velho milongueiro. Aí, seu Osmar, bom dia.
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0: Um abraço para todo o pessoal do bairro Bom Jesus.
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Agora são 11 horas e 52 minutos. É, gurizada, estamos chegando no finalzinho de mais um programa. Vou agradecendo aí nossos patrocinadores. Eu vou rodar aí a música aí para a Dona Maria, que pediu, né, tchê? 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Aí pelo fato da imprensa destacar na noite de ontem. 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Meus amigos, um grande abraço, um bom início de semana, Deus no comando de nossas vidas. E convidá-lo e para o próximo domingo, se Deus quiser, a partir das 9 horas da manhã, com mais uma edição, mais um programa, Recordando os Pacos. Fica aí! 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E depois, para finalizar, o Valdir Santos, Tchubiria na Oito Baixo. Um grande abraço.

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Olá, olá, muito boa tarde. Está começando agora o programa Hora da Banda, com o baixinho eu, o Valdir Grégio, que vou ficar com vocês, portanto, com muita animação, no ar até às 13 horas. E hoje já é dia 13 de setembro, né, de 2026, e a direção geral é de Plínio Ficanha. Para começar animado o nosso programa aí, eu vou trazer as duas primeiras músicas. Vem aí o musical São Francisco, Diga Locutor. Depois o musical São Sete, Toalha Molhada, Prega Chumbo Neném.

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Quem tá ligado curtindo o nosso programa, o Fortunato Reiser, a Zuleide, o Daniel Lorenzetti, a Flávia, o Iago, a Luana, o Cazuza e a Beluni, o Paulinho Veículo e a Nilcione, o Alemão do Bacobaco, o Elvis Miguel, também sempre ligado, a esposa Marilene, o Ezequiel e a neta Heloísa Milena, também está ligado aí a Carmen Infante, sempre curtindo o nosso programa, e o Paulo César Guizo, nosso popular Paulo Confusão, que faz uma confusão danada, né? Eita, Paulo Confusão. Vou trazer mais duas músicas caprichadas para vocês, ligado, curtindo o nosso programa, nesse domingo especial, esse domingo lindo. Vem aí os Atuais, Amada Minha, depois o musical JM, Feliz Aniversário, Prega Chumbo Neném.

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O Adélio Dalmolin está curtindo o nosso programa. A esposa Ivanir também, né? Também da Domínio Internet, o Gerson e a Regina. O Serginho Chivinski. O seu Inácio, a dona Nilva. Roberto Vargas e a Neiva. O Rodrigo Camargo. Clóvis Lucião, a esposa Nerlei. O Xaxi, a Rosana, a Karine e a Anne. O Carlos Rogoski e a Ivone. 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Vou trazer mais música aí pra você, ligado, curtindo o nosso programa aí. Vou trazer três músicas boas. Vem aí, musical RC, Não É Amor. Depois vem o San Marino com a música O Remédio e a Bebida. E a terceira aí com o musical Calmão, Eu Ainda Te Amo. Prega chumbo, neném!

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Sempre curtindo o nosso programa aí também é a Vanessa, a Irene, o Valmir Brasil, o Paulo Garbinha, a Marlene, a Ana Paula e o Samuca, o Samuelzinho, o seu Alcides Zengler, o viajante do espaço, ele vai para tudo que é lugar, e a esposa dele também, do Alcides, o Zé Carrita, lá do Bom Jesus, o Moisés, a Lucinéia e a pequena Isis Rodrigues da Silva, o Eupídio e a Tânia, sempre curtindo o nosso programa também, o Prestes Limpa Fossa ligado aí, ele e a Gisela, o doutor Ângelo De Marco, a doutora Débora, o Luciano, o pai, o Luciano é o irmão, né, do doutor Ângelo, e o pai Ângelo, da Chácara Dois Irmãos. Quero falar da Bizão, que fica aberta aí, a churrascaria Bizão, até as 14 horas, beleza? Vem música aí, maestro, vai as últimas três músicas aí, para encerrar o nosso programa aí, com nota 10. Vem aí o Rainha Musical, Quero Te Encontrar, depois o Terceira Dimensão, O Nosso Amor Terminou. E por último, né, vem aí o Conjunto Monte Carlos, Não Vai Embora. Prega chumbo, neném!

0: É, eu tô indo embora, mas volto domingo que vem, nesse mesmo horário, se Deus nos permitir. Um bom domingo a todos.
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4: Uma hora e 4 minutos.

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13: 1h27.

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10: Uma hora e 51 minutos.

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11: 2 horas e 4 minutos.

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13: 2 horas e 29 minutos.

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2: 3 horas e 1 minuto. 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
2: 3 horas e 43 minutos.

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1: 5 horas e 2 minutos.

0: Obrigado. Há muito tempo atrás, numa galáxia muito, muito longe, havia uma banda chamada Aborto Elétrico. Essa banda se separou e as canções deles acabaram divididas entre nós e a Legião. E essas três últimas músicas que a gente vai tocar são as músicas que nos couberam do espólio do Aborto Elétrico. Isso aqui se chama Fátima.
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5: 6 horas e 4 minutos.

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0: Tudo bem por aí? Por aqui tudo maravilhoso. Clássico Sertanejo está começando com Victor e Léo Fada.
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13: 6 horas e 18 minutos.

Adelson Romão, beijo pra você, Ed Carlo Silva, também a Juscelia Cruz, que compartilhou que tá de licença maternidade e pediu um beijo pra recém-chegada Ingrid. Então, um super beijo pra vocês, suas lindas, beijo pra esse bebê também, muitas bênçãos e muita saúde sempre, viu? Daniel, adoro amar você.

0: Creuza, eu adoro o Jean e Giovanni, toca Caçador de Corações.
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0: Jus, Rio Negro e Solimões, de Bem com a Vida. A gente ouviu também Jean Giovanni, Caçador de Corações. Que bom que você tá por aqui, ouvindo os nossos sucessos, relembrando coisa boa. Obrigada pela companhia.
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9: 6 horas e 36 minutos.

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você desejar coisas maravilhosas na vida da Lenice Camargo. Parabéns também, tudo de bom, João Lemos, Henrique Vicente. Feliz aniversário, Leonor Alencar e Vitor Vidal. Muitos anos de vida, felicidades, amor, saúde, bênção de Deus todos os dias e festejem bastante, viu? Michel Teló, fugidinha.

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17: 7 horas e 6 minutos.

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1: Clássicos Sertanejos, Bruno e Marrone, vai dar namoro. Do jeito que você me olha, vai dar namoro. Ai, que romantismo. Próximo pedido chegou por aqui da Paloma. Paloma Machado tá com a gente, participou através do Facebook. Quer ouvir essa aqui de João Neto e Frederico?

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17: Essa eu quero ouvir.

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1: Clássicos Sertanejos. Quem chega por aqui é o Wilson. Tá no ar, Contos Sertanejos.
2: Eita, nós, bora pra mais uma história, né? Aí, desesperado, um cara entra na igreja e diz pro padre, né? Padre, eu estou muito cansado, padre. Eu só trabalho, não vejo resultado nenhum. Ouvindo aquelas palavras, o padre coloca a mão no ombro do homem, sorri e responde. Dias melhores estão por vir, meu filho. Eles se chamam sábado, domingo e feriado.

0: 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Você gosta desta música?
1: E passou a menina mais linda. Tomei coragem e comecei a falar.
0: Continue ligado, porque vai tocar daqui 3 minutos.

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1: Sertanejos. Nossa, hein? Que é isso? Nossa. Vamos que vamos, delícia.

iglesia. Nossa! Ai, se eu te pego.